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7: 9:16.
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6: 9 horas e 30 minutos.
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11: 9:46.
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2: Olá! E aí, tudo bem? Tô na área, tô chegando, eu sou o Luiz Fernando. Dá aquele gás no volume, porque tá começando o Gás Total! 6 sets com a melhor da música eletrônica, mixada com perfeição pra você. Começando com DJ Playboy. O nome dessa música é More Than Ever. Aumenta o som aí. Começou!
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0: 94, My Love. Encerrando o segundo set aqui do Gás, rolou também David Guetta com Love Don't Let Me Go, Propa e Waka com Groove Street Party, Sam Pencil com Baby Got Back e a primeira Get Into The Zone, Push e DJ Ghost. Boa, hein? Gostei! E já tem mais, esse é o Gás Total.
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9: 10:28.

0: Sound Jack Harley, Space. Encerrando o terceiro set aqui do Gás, rolou também Medusa, Back Hill e Good Boys, Lose Control. Scamillion com Hide and Secret, Just a Dream. E a primeira, Junk Project com Control 99. E já tem mais Gás Total por aqui, eu já volto.
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8: 10:51. Aumente o

0: Som de Anthem e Something, Take Me Away. Boa, hein? Ouvimos também Rossi vs Jazzy, Hide On Me, Milio com The Obsession e a primeira Anima com Now or Never. Gostou, né? Já tem mais. Não acabou ainda não, esse é o Gás Total.
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3: Onze, 16.

0: Max Oenzo, Feeling Me, bombando na Europa esse som, hein? Ou também Dainoro e Didi D'Agostino, In My Mind, Helper com This Is Forever, Mikey D com Ozone Bounce e a primeira Bruno Billa Cos, Best Friends. E já já tem mais Gás Total, seu amigo já volta, tá?
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6: 11:40.
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8: 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E começa com o clássico das pistas: Stereo Love.

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6: 12:05.
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3: Meia-noite e oito.
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13: 00:14.
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13: 18:30.
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3: Meia-noite e 21.
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3: 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Meia-noite e 24.

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9: Meia-noite e 28.
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9: Meia-noite 31.
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9: Meia-noite 33.
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1: 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Meia-noite 35.
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9: 6h40.
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3: Meia-noite e 42.
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3: 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Meia-noite 46.
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15: 00:49.
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3: 6:59.
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4: 1:05.
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7: Uma e onze.
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13: 1:18.
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13: 1:22.
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25: 1:25.
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25: 1:29.
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25: 1:32.
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1: 1:35.
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21: 1:45.
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5: 1:48.
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5: 1:51.
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16: 1:53.

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16: 2 horas.
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7: 2 e 7. 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

0: 2:10. 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
0: 2:13. 2:13.
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10: Duas e dezenove.
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10: 2:21.
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3: 2h23.
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3: 2h27.
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19: 2:30.
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10: 2:33
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7: Duas e 36.
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7: 2:39. 2:39.
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7: Duas e 42.
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6: 2h45. 2h46.
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6: 2h48.
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12: Segundo bloco.

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8: 3 e 8.
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6: 3:11.
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5: Segundo bloco.

0: Gloria Estefan com a música que foi tema da novela Sete Pecados. Teve também Kelly Clarkson, End Time. E passou por aqui também o Rapa, Monstro Invisível.
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0: 3:29.
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2: Terceiro bloco com essa daqui, ó.

0: I Want to Break Free, encerrando mais uma sequência da nossa Máquina do Tempo. Já já tem mais.
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7: 3:49.
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0: Prima Dona, tudo é passageiro.

0: Rosana, o amor e o poder.
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3: 4:11.
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5: Sexto bloco da nossa Máquina do Tempo. Quem lembra dessa?

0: Nós dois, 2-1 antes, Grupo Dominó, Manequim.
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7: 4:30.
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0: Sétimo bloco da nossa Máquina do Tempo.

0: Claudinha e Buchecha Destino, encerrando mais uma sequência.
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8: 4:49.
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0: Abrindo nosso último bloco, Young at Heart.

0: Que sequência, hein? Essa foi nossa máquina do tempo. Eu vou ficando por aqui, volto na próxima semana. E claro, eu fico te esperando. Até lá.
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4: Cinco e oito.
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3: Olá, Brasil! Está no ar mais uma edição Clássicos do Rei, programa que transforma o seu final de semana em uma grande viagem musical inesquecível. E durante essa hora, você vai ouvir os grandes sucessos do Rei Roberto Carlos e descobrir histórias marcantes da sua carreira e vida pessoal. Prepare o coração, porque quando o Rei canta, a emoção sempre chega primeiro. E começamos hoje com um grande sucesso. Antigamente era assim, lembra dessa canção? Ela é de 1987 e que fala sobre a mudança dolorosa dentro de um relacionamento, quando o amor deixa de ser recíproco e o carinho de antes já não existe mais. A música retrata a frustração de quem ainda ama, mas percebe que o outro já não demonstra mais o mesmo interesse. Estamos começando por aqui mais uma edição dos Clássicos do Rei.
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0: abrindo muito bem por aqui, mais uma edição dos Clássicos do Rei. Você conferiu Fera Ferido, grande sucesso, As Flores do Jardim da Nossa Casa, e a primeira foi Antigamente Era Assim. Baby, pequeno trabalhinho tá chegando por aqui, a gente volta já já na sequência.
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11: 5:26.
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0: Olá, já estamos de volta por aqui na sua rádio com os Clássicos do Rei. Você continua ouvindo o nosso programa especial no final de semana, Clássicos do Rei. E neste bloco vamos mergulhar ainda mais no romantismo que fez história. São músicas que tocam feridas antigas, reacendem memórias e abraça o coração de quem já viveu grandes encontros e dolorosas separações. Sua Estupidez é uma das canções mais marcantes da fase romântica de Roberto Carlos e foi lançada em 1969 no álbum Roberto Carlos. A música, composta em parceria com Erasmo Carlos, traz uma mensagem direta e emocional sobre um amor verdadeiro que sofre com a incompreensão e a influência de opiniões alheias. Com a forte influência do Soul Music, A canção marca a transição do artista da Jovem Guarda para um repertório mais maduro e sentimental. A letra é um apelo sincero para que a pessoa amada enxergue a profundidade do sentimento que recebe, apesar das dúvidas e também inseguranças. É uma canção de entrega, paciência e persistência. Um clássico que atravessa gerações e continua tocando quem já viveu um amor cheio de desafios e certezas do coração. Voltamos agora então para 1969 com o sucesso Sua Estupidez.
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1: E fechando por aqui o terceiro bloco nos clássicos do rei, um dos grandes sucessos, o Côncavo e o Convexo. Teve Café da Manhã e o primeiro sucesso aí, Sua Estupidez. Baby, pequeno intervalinho tá chegando. A gente volta já já trazendo o último bloco aqui nos clássicos.
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2: Bom dia, meu irmão, bom dia, minha irmã. Que coisa boa, iniciando um novo dia. Rezemos. Rainha do céu, alegrai-vos, aleluia, porque aquele que merecestes trazer em vosso ventre, aleluia, ressuscitou como disse, aleluia, rogai a Deus por nós, aleluia, alegrai-vos e exultai, ó Virgem Maria, aleluia, porque o Senhor ressuscitou verdadeiramente, aleluia. Ave Maria, cheia de graça, o Senhor é convosco, bendita sois vós entre as mulheres, bendito é o fruto do vosso ventre, Jesus. Santa Maria, Mãe de Deus, rogai por nós, pecadores, agora e na hora de nossa morte. Amém. Oremos, ó Deus, que vos dignastes alegrar o mundo com a ressurreição do vosso Filho, nosso Senhor Jesus Cristo. Concedei-nos, vos suplicamos, a graça de alcançarmos, pela proteção da Virgem Maria, sua Mãe, a glória da vida eterna, pelo mesmo Cristo, nosso Senhor. Amém. O Senhor esteja convosco, Ele está no meio de nós. Por intercessão de São José, o nosso padroeiro, que Deus então nos conceda a saúde, a alegria e a paz. Em nome do Pai, do Filho e do Espírito Santo. Amém. Um ótimo dia para você, meu irmão. Um ótimo dia para você, minha irmã.
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Gente amiga, gente bonita, saudações radiofônicas a você, amigo ouvinte, ligado aqui na programação do Onde Canta os Trovadores. Estou chegando por cá. Bom dia pra você, vamos juntos até as 11 da manhã, levando o que tem de melhor da música sertaneja pra você, né? Até as 11, chegamos aí ao vivo para toda Barbacena em 1230M, também chegando aí para a região de Desterro do Melo pelas ondas da 91,5 Rádio Câmara FM. Estamos ao vivo para toda a Ressaquinha e região pela 98,7 Libertas FM. Gente amiga, gente bonita, são 7 horas e 5 minutos, vamos iniciando aqui a nossa programação. Agora a minha participação, né? Porque o programa já vem ao ar aí, trazendo as melhores músicas sertanejas para você que está aí do outro lado do rádio. Porque eu quero trazer aqui, tá aí? Pode trazer.

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1: Hamilton Elo, meu sorriso também é triste. Alô, seu Antônio Ferreira, aí no sítio Lagoa Seca, na querida cidade de Dores de Campos, aquele abraço aí, bom dia.

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0: E agora, roda a vinheta, meu filho.

0: Só pegou o número do telefone aí, meu filho. É 3332-1517. Anotou aí no papel? Anota aí, 3332-1517. Esse é o telefone da sua participação aqui, né? O nosso telezap, né? Ele, além de telefone, é zap, zap, zap, zap. E você que tá aí do outro lado do rádio, quero mandar aquele abraço pra você, agradecer você pelo carinho da audiência. Vou começar a atender aqui, vou começar a sapecar aqui, atender. Alô, lugar. Pera aí. Aí, vê se deu certo aí primeiro. Laçou a ligação, então vamos atender? Vamos atender aqui nas ondas da... Aqui nós estamos nas ondas da Correio 1230. E por falar em Correio 1230, né? Essa semana a gente recebeu aqui uma notícia muito boa, né? Vem aí a nova Correio. Isso mesmo, a nova Correio FM, né? 92,1 em breve aí em Barbacena e toda a região. Vai acompanhar a programação 92,1 Nova Correio FM. E a gente vai estar aí, né? Vamos aguardando aí com a expectativa chegada, né, das ondas da 92,1. Rádio Correio da Serra FM. E agora vamos atender? Vamos sapecar aqui agora. Alô!
1: Alô! Bom dia, meu querido amigo Italo Costa. Como tá tudo?
0: Tá tudo bem, Celina!
1: Graças a Deus, que coisa boa! Deus abençoe
0: com fé. E aí, pra quem nós vamos mandar a música?
1: Quero mandar um abração pra minha mãe Rita, meu pai Oliveira, todos meus irmãos no bairro do Carmo, especialmente pra minha mãe, que vai aniversariar terça-feira, pro meus filhos, a Karina e o Gustavo, pro meu maridão Carlos, pro meus amigos do coração. Quero mandar um abração pra Ritinha da Ponte do Corvo, pra dona Dino de São Pedro, pra Maria Antônia e a Mônica e Antônio Carlos, pra Maria de Saforte, pra Aparecida de Curral Novo, um abração pra Wanda do Capão da Seca, pra Conceição de Saforte, senhor de materno vai estar lembra, um abração especial pra Divina do Chico de Capelinha, também vai aniversariar terça-feira, um abração pro Biru de Santa Luzia, pra dona Maria Raimunda, pra Jurema de Saforte, pra dona Lelite, um abração para Alice Leonardo, lá em Mineiro Grosso, para dona Maria das Graças, para dona Marilene, para o Wilson Lasnou, para Sandrinho do Caminho Novo, para dona Maria Geralda, um abração para dona Nilda, para Lúcia de Santo Antônio, para a Luísa e a dona Vera, para o Luísa, esposa de Leone Barquini, para a Anaí, para a Sheila de Sarro, para o Guto Costa, para o Davi, para o Jean Oliveira, pra você em família,
0: pro Rosão
1: em família, pra todos
0: ouvir. Muito bom, Sô. E agora, pergunta pra você, assim, a dezena continua, Celina, 63?
1: Com certeza.
0: E a centena, vai lá com nós.
1: É, 742.
0: 742. E a música, qual é?
1: A música pode ser a mensagem de aniversário com o Leandro e Leonardo.
0: O Leandro e Leonardo, mensagem de aniversário, deixa com nós.
1: Quero desejar a todos os aniversariantes do último mês de junho, muita saúde, muita paz. E os que vêm em julho também, né?
0: Isso aí. Isso é importantíssimo, fazer aniversário, hein? Contar mais uma rosa no jardim da vida, né? Coisa boa. Tá,
1: com certeza.
0: Tá anotado aqui, daqui a pouco eu mando sua música, tá bom?
1: Tá, João, muito obrigado, um abração, fica com Deus.
0: E você prepara pra mudar o rádio aí, tá?
1: Ai, vai ficar bom, vai?
0: Você prepara pra mudar o rádio, que agora vai mudar o número da rádio, tá?
1: Vai trocar o número?
0: Vai passar pra 92,1, tá? FM agora.
1: Ai, meu Deus, seu tomate funciona pra mim, cara.
0: Não, vai funcionar.
1: Melhor um pouquinho, porque tem que correr, tá muito ruim.
0: Recebemos a notícia sexta-feira através do nosso diretor-geral, o Banzé, né? Ele passou pra gente que o governo autorizou já correr migrar para o FM 92,1. É, em breve, então, agora só estamos aguardando aqui para preparar a parte técnica pra gente estar já migrando a rádio para FM em 92,1. Ficou bom demais da conta, fala a verdade.
1: Espero que fica muito bom mesmo. Não tira nossa correia do ar, não.
0: Não, vai ficar, vai funcionar. Vai funcionar melhor ainda com som de qualidade, tá bom?
1: Ai, é bom demais da conta. Aí eu gostei.
0: Um abraço pra você, com Deus aí.
1: Obrigada pra você, fica com Deus.
0: Tchau, tchau.
1: Tchau.
0: 7:19, a turma ligando no 3332-1517. Roda a vinheta, eu vi, sapeca!
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0: Sapeca aí, vamos lá, atendendo mais, hein? Eu quero mandar um grande abraço aqui, antes de eu chamar aqui no ar o próximo ouvinte, quero mandar um grande abraço meu amigo Angelino Sericato e a toda a equipe lá da Casa de Carne União em Ressaquinha, a turma lá nos acompanhando, obrigado pelo carinho da audiência. Alô, Gilino, fala comigo, Gilino! Grande abraço também a Rita em Ponte do Cosmo, também está na nossa companhia, e agora, vou atender mais um aqui no 1517, falar assim, alô! Caiu a ligação aí? E agora vai. Alô?
3: Alô?
0: Bom dia, quem fala?
3: Bom dia, Sebastião do Bairro Cecília.
0: Ô, meu amigo Tchãozinho, pra quem nós vamos mandar música?
3: Mandar pro Jorginho do Bairro Santo Cecília, pra ir morar do Santa Luzia.
0: E qual a música nós vamos mandar?
3: A capa do Viajante.
0: Capa do Viajante, boa pedida. E vamos lá, sua dezena e a centena?
3: É, 21. 356.
0: Tá anotado aqui, daqui a pouquinho eu mando sua música, beleza?
3: Beleza.
0: Um abraço pra você e bom dia.
3: Bom dia.
0: 7:20 aqui na programação, né? Eu quero já mandar um abraço aí pra todo mundo que tá ligadinho com a gente, agradecer a você pelo carinho da audiência, né? Vamos juntos até as 11 da manhã, levando o que tem de melhor da música sertaneja. Daqui a pouquinho tem a pergunta do dia. Pergunta do dia, valendo prêmio pra você daqui a pouquinho. Tem aí já valendo a dezena, centena, a turma pode deixar aí o número. E daqui a pouco o Sr. Rosan já tá chegando com o café. E ele chega com o café e mais a pergunta. É o café, o famoso café com duas mãos. Vamos atendendo mais um aqui. Alô!
4: Opa, beleza?
0: Ô, meu amigo Neomar, tudo bem, meu filho?
4: Graças a Deus e você?
0: Ô, tô bom de mandar conta, senhor?
4: Isso aí.
0: E aí, pra quem nós vamos mandar música aí?
4: É pra você da rádio, todos os ouvintes, uhum. A Vila de São Pedro.
0: Sim.
4: E vou deixar a dezena, 25, centena, 415.
0: 25, 415.
4: A música é Coxa de Retalho.
0: Coxa de Retalho. Boa pedida aí, tá bom?
4: Um bom domingo pra vocês aí.
0: Igualmente pra você também. Tchau, tchau. 721, libera o telefone de novo, meu filho. Aí, atende aqui, ó. Alô? Alô?
5: Alô?
0: Bom dia, alô. Quem fala?
5: Ô, Hilton.
0: Opa!
5: Tudo bom, meu filho?
0: Tudo bem, é o Pedro Silvestre?
5: Isso, mesmo.
0: Ô, meu querido, e pra quem nós vamos mandar música aí?
5: Bacana, contigo, ao vivo,
0: né? Ao vivo e a cores, Pedro e agora, Silvestre.
5: Ô, Hilton.
0: Oi.
5: Eu mudei ontem, agora tô morando na Brisa Bandão.
0: Ué, então tá perto aqui, ué?
5: Saí pouquinho de pé da igreja e você desci pra bosta um pouco.
0: Ah, então tá bom. E aí, pra quem nós vamos mandar a música?
5: Tá bom. Ah, vamos mandar pra essa turma aí, né? Vamos mandar pro Sovoto, Catanhaque, Vadinho. Vamos mandar um abraço aí pro Jota Luiz, Ana Vera, né?
0: É isso aí.
5: Fica na escuta, não tá?
0: Tá na escuta aí.
5: Isso, e tá pro Zequinha, Oswaldinho. Vamos dar um abraço também pro Murilo também.
0: O Murilo, gente boa.
5: O Murilo e o Zé Nonato.
0: É isso aí.
5: Escuta.
0: E qual vai ser a música?
5: A música?
0: É.
5: A música hoje vai ser aquela. Curitibana?
0: Ah, Curitibana. Ah, muito bem. E a dezena e a centena?
5: A dezena?
0: Isso.
5: É, dezena, 65.
0: E a centena?
5: Centena, 130.
0: Anotado aqui, daqui a pouco eu mando sua música, tá joia?
5: Falou, meu filho.
0: Com Deus aí, valeu.
5: Valeu.
0: Muito bem, são 7:23. Leandro e Leonardo, do Túnel do Tempo Sertanejo, do Onde Canta os Trovadores, vem a mensagem de aniversário. Segura que lá vai. Bom dia pra você.

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0: Muito bem, está no telefone aqui, Vinho Quiser. Deixa eu peguei uma lista aqui para me falar, hein? Opa! Quero mandar um grande abraço aqui, né, pro Jorginho, né? O Jorginho tá mandando pro nosso amigo o Sebastião, a dona Célia. Alô, dona Célia, um abraço pra senhora aí, na nossa querida Coronel Jair Pereira da Silva, no bairro Santa Cecília. Meu amigo Cláudio Bilu também tá recebendo aquele abraço. O amigo Nelinho e também a da Sirlene, grande abraço. Eu atendi também, sabe quem? O meu amigo Renê lá do bairro Grocotó. Alô, Renê, grande abraço. Daqui a pouquinho vou mandar a sua música. Eu atendi também. O Wilson mandando pra esposa Maria Cristina, a filha Marcelinha, amiga da Michele, né? Um abraço. E a filha Cristina Lazor também, grande abraço aí, tá bom? Eu atendi também a Maria Antônia de Antônio Carlos, né? Mandando aí pra Alice Leonardo, a Rita, a Dina, Aparecida, alô, parei! A turma aí de Curral Novo de Minas. Mandou também pra Lúcia, pro Bilu, né? Pra turma aí ligadinha. Eu atendi a Vera do São Sebastião também, mandando pra sua irmã Dulce e todos os ouvintes. No zap zap, daqui a pouco eu atendo, tá? No telezap é o 3332-1517. Mas agora deixa eu atender aqui, no ar aqui. Alô!
1: Alô, Luiz.
0: Ô, Sô Oliveira, como é que tá as modas?
1: Tá boa, graças a Deus, e aí?
0: Aqui tá bom demais da conta, Sô.
1: Então tá bom, ué.
0: E aí, qual a música nós vamos mandar pros amigos aí?
1: É do Abel Caim, o Carona.
0: O Carona?
1: É.
0: Muito bem.
1: Abel Caim.
0: E vai deixar a dezena e a centena?
1: A dezena é 28, a centena é 228.
0: 228. Anotado aqui, tá bom?
1: Tá bom,
0: um abraço obrigadão. Pra você. Obrigado pelo carinho da audiência. Muito bem, 7h39. Ô, Sapequinha, roda pra mim aí. Fecha primeiro o áudio aí, por favor, da tela. Eu quero mandar um abraço ao Selmar Bezerra, a turma lá. Tá acompanhando. Ô, Selmar, grande abraço aí. A turma do grupo Madrugada e Companhia também, né? Um abraço, obrigado pelo carinho da audiência. Agora eu lembrei, viu, Selmar? É Jacarepaguá, tá? Não posso falar errado. Mas grande abraço, meu amigo Padrinho Belmiro, bom dia. Se for possível, manda aí pra nós um bugio dos compadres. Eu ofereço pra todos aí da rádio, pra todos os ouvintes, meus familiares de Barbacena, Cipotânia, a turma de Cipotânia que nos acompanha pela 91,5. Grande abraço, muito obrigado. É o bugio dos compadres com o Ailton Missioneiro? Deixa com nós, meu filho. Deixa eu atender de cá agora. Vamos lá. Alô? Alô, segura! Alô?
2: Alô, alô!
0: Ô, Rita! Fala comigo!
2: Tudo bem?
0: Tô bom demais na conta, só?
2: Ô, que bom! É bom demais na conta mesmo!
0: E aí?
2: Bom dia pra todo mundo aí, pra todos os ouvintes aí, ó.
0: E pra quem nós vamos mandar a música aí, Rita? Vamos lá!
2: Vamos mandar aqui a música aqui, ó. Maravilhosamente, vamos mandar pra Maria Antônia, Celino, doutor Saportes, Dini São Pedro, Aparecida do Corro Novo. Eu vou mandar também para a Mônica, a Vanda do Capão da Cerca, a Divina da Capelinha, Dona Lele de toda a família, a Lúcia, Maria das Graças, Maria Raimundo, que com certeza ainda está viajando, mas vai para ela também, todo o pessoal do nosso grupo em ponto. Vai para Valerinha para Valéria do Dom Bosco, vai para o Bilu, a Vilma da Lavrinha, Vilma da Água Santa, Vicente, Maria Helena. Pro Bilu também, pra Andréia, a Helena, o João, vai aqui pra todos, pro Luiz Atleticano, a Derliano, pro Luiz, né, o piolinho do rádio nosso aí, de todos os tempos, vai pra todo mundo, vai pra você, a tua família, o Jota, Luiz, toda a família, o Rosane, toda a família, toda a equipe da Correio da Serra e toda a equipe da 93, que eu amo de coração, enfim, pra todos os ouvintes, pra toda a galera de todas as comunidades, Biasforte, abração pra turma de Biasfortes, ligadão lá, parentados e amigos.
0: É isso aí, qual que é
2: pra todas as comunidades.
0: E qual que é a música?
2: Olha, tem muito tempo que eu não peço, o Ítalo, e essa música, ela me faz muito bem, pra mim é um grande hino, Vestido de Cera, na voz
0: dos três
2: meninas.
0: Mando pra você daqui a pouquinho, tá bom?
2: E pra todos os ouvintes que estiverem ouvindo, e ó, vida que segue.
0: É isso aí.
2: Vamos que vamos.
0: Com Deus, tchau, tchau.
2: Amém.
0: Muito bem, 7h42, ô gente boa, Tem zap do lado de lá? Tem. No telezap agora, roda a vinheta do telefone.
3: 3332, alô, 1517.
0: Mentira que é ele. É ele que tá chegando? Quem é ele? Johnny, ele está chegando. Ele tem até música. É, ele tem até música. Está chegando o grande amigo. Fala, Cláudio Bilu.
4: Bom dia, Ítalo. Bom dia, Rosan. Bilu de Santa Luzia.
0: Aí ele aí, ó.
4: Ô, Ítalo, toca pra mim aí.
0: Fala,
4: Lourenço Lorival. Ah, como eu chorei.
0: Como eu chorei, muito bem. Oferece
4: essa música aí pro Tiãozinho e o Pedrão do Açougue São João.
0: Uhum.
4: Pro meu amigo Zé Luiz aqui do bairro de Santa Luzia.
0: Uhum.
4: O Pacheco.
0: Grande amigo Pacheco.
4: Pra dona Leleide. Pra Celina.
0: Sim.
4: Pra Lúcia. Pro meu amigo Roberto Pescador. Pro Altamiro. Pro meu amigo Juninho, lá no Vista Alegre. Pra Rita no Pão do Cosme. Pra Lúcia do Santo Antônio, a dona Leleide, meu amigo Ali Mateia, um forte abraço pro meu irmão J. Luiz e a todos que estão ouvindo o programa Onde Canto os Trovadores. Pra você, Ítalo, um bom domingo.
0: Obrigado.
4: Meus parabéns pela mudança da rádio.
0: É isso aí.
4: Ô, beleza, vamos ter mais um som de qualidade. O som da rádio é muito bom, mas vai melhorar ainda, se Deus quiser. Isso aí é uma luta que já vem há muito tempo, né? Mas graças a Deus foi autorizado a nossa rádio Correio da Serra
0: 92 FM.
4: Nova frequência, né?
0: É isso aí, Bilu.
4: Muito obrigado e tenha todos um bom domingo.
0: Com Deus, Bilu.
4: Na paz de nosso Senhor Jesus Cristo.
0: Amém.
4: Muito obrigado, Ítalo. Um beijão no coração de vocês aí.
0: Ô, meu irmão, um abraço.
4: Um abraço aí pro meu amigo Rosan.
0: Daqui a pouco tá
4: e
0: chegando.
4: Pra você, nós estamos ligados aí até as 7 da noite.
0: Opa!
4: Muito obrigado, Ítalo.
0: Valeu!
4: Aquele abraço.
0: Valeu! É o nosso amigo Cláudio Bilu. Bilu Peteia. Oh, roda a vinheta agora do programa e gira, meu filho.
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0: Quero mandar um grande abraço, meu amigo Angelino Xericata Longilino. Um grande abraço.
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0: Esse é o telefone da sua participação e já tá tocando de cá, hein? Ô, Moreno, hein? Ô, Moreno, vai, vira a ligação pra nós, hein, Moreno? Vamos lá. Aí, atende aí. Alô.
6: Alô, ô Ítalo, rapidinho,
0: fala
6: vai sair Bertioga, alô Bertioga pra todos vocês, Mariquinha, grande abraço.
0: Tá, beleza.
6: Obrigado a vocês aí que estão nos ouvindo aí, ó.
0: Valor.
6: Pela Correio da Serra, no programa Onde Canto os Trovadores, os demais programas e também vocês ouvindo sempre a 93, que é nossa rádio também. Um abraço pra você, Mariquinha, e todo o descampo aí, que são meus amigos. Abraço pra vocês tudo aí, gente.
0: Falou!
6: Fique com Deus!
0: Com Deus também! Um abraço aí, a nossa amiga Rita. Ô, gente boa! Ô, falar nisso, ô, gente boa, vai no Zap Zap aí. Acha essa música aí do... É essa mesmo. É essa aí mesmo? É. Que vida, menino! Acha pra mim a música aí do... É, mas é isso mesmo, o nome é esse mesmo, tá errado não. É o Bugio dos Compadres. Agora você quer mandar sua mensagem, nosso telezap é 3332-1517. Entendeu? É o mesmo telefone fixo, é o mesmo WhatsApp da rádio, tá bom? E eu quero aproveitar também, mandar um grande abraço a todos os amigos lá da cidade de Desterro do Melo, né? Grande abraço, o meu amigo Dicão tá ligadinho com a gente, obrigado pelo carinho da audiência. Lá em Alto Rio Doce, eu quero mandar um abraço pro meu amigo Márcio Quiabo e a toda a equipe do SAMU de Alto Rio Doce, né? Um abraço, a turma aí do Chopotó nos acompanha aí, né? Pelas ondas da 91,5 Rádio Câmara FM. Nosso programa é retransmitido lá todos os domingos. Aquele abraço. A turma de Ressaquinha também nos acompanhando pela Libertas. Grande abraço, bom dia. E agora, roda a vinheta porque vem música na programação.
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0: Tá aí Ailton Missioneiro e o Bugio dos Compadres, meu irmão. 7h47 aqui na Correio.

0: Barbaridade, tchê, segura!
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0: Tá chegando a Curitibana. Agora 7 horas e 50 minutos. Alô, Pedro Silvestre, fala comigo.

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1: Vem chegando ela, saudosa e lindíssima Marília Mendonça. Te amo demais, pedido Wilson, oferecendo para a esposa Maria Cristina, a filha Marcelinha, amiga da Michelle, filha Cristina Lasnó, todos os amigos aí ligadinhos nas ondas do programa Onde Cantos Trovadores. 7 minutinhos para as 8. Bom dia.

0: Marília Mendonça, te amo demais. Te amo,
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0: 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Essa é de meter o chifre no asfalto, hein? Ao lugar! 7h56 agora!
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0: Pedro Bento e Zé da Estrada, videotape da lembrança. Alô, meu amigo Renê, grande abraço. E 7h56, a turma ligadinho no bairro Grocotó.
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0: E agora, 8 horas e 5 minutos. Tem participação e roda a vinheta pra nós.
1: 3332
0: Vamos lá no 1517 aqui, ó. Vamos no Telezap agora. Vamos no zap. Quero mandar um grande abraço aqui pra quem que é o gente boa. Ah, minha amiga Cida Taioba. Alô, Taioba, grande abraço. A Taioba tá ligadinha com a gente, obrigado pelo carinho da audiência. Ô, Selmar Bezerra. Ô, Ítalo. Um abraço aí. A minha filha na Nova Zelândia também escuta, também lá agora, quase 21 horas, hein? A Roberta Bezerra. Um abraço aí pra Roberta, viu? Tá ligadinha com a gente lá na Nova Zelândia. Lá são 9 da noite agora, 21 horas, né? 9 da noite. É bacana demais, hein? Obrigado pelo carinho da audiência. Selmar, obrigado aí, como sempre. Grande amigo, companheiro nosso aí de todos os domingos, meu irmão. Ô, Taioba, é ela, a música, como é que é? É Amor Além da Vida, com Alex e Juan. Esse cara tá me devendo, Taioba. Tá me devendo. Outro dia me traiu aí. Eles não agradeceu, hein? Mas eu vou mandar pra você daqui a pouquinho, tá bom? Um abraço aí. Ô safadinho, põe aí pra nós o telefone no ar aí, pô. O telefone no ar. A música do Teodoro Sampaio, telefone no ar. Vamos ver se vai dar certo aí. Vai lá! Alô!
2: Alô!
0: Quem fala?
2: Onde?

0: tomada aí, por favor.
1: Uhum.
0: Você, o João Vitor, o Rosan, que faz o programa aí depois de você, o Jota Luiz.
1: Jota Luiz, isso aí.
0: E o Jota Luiz e a família dele, e a sua família, a família de todos vocês aí.
1: Uhum.
0: E para todos os ouvintes e as minhas amigas que eu estou acostumada. Celina de Safortes, Divina do Cícero Capelinha,
1: sim,
0: né? Rita de Ponte Cosme,
1: uhum,
0: Maria Raimunda.
1: Do Boa Vista.
0: De Boa Vista, uhum. Maria Antônia de Antônio Carlos.
1: Sim.
0: A Lúcia de Santo Antônio. A Silva daí do Boa Vista também. E a Wanda aqui do Diniz e várias pessoas aqui do Diniz. Aqui da mercearia, ele e a esposa
1: Luiz,
0: dele.
1: Grande Luiz da mercearia.
0: Luiz da mercearia e a esposa dele, a Daliane.
1: Deixa
0: e todos tá os ouvintes.
1: Tá joia.
0: Tenha um abençoado domingo aí, um feliz dia pra você aí. Dá um abraço no Rosão, viu?
1: Beleza. E a sua dezena?
0: Deus, muito obrigada.
1: E a dezena?
0: Centena?
1: Vai lá, pode falar.
0: A dezena pode ser 28.
1: E a centena?
0: 228.
1: Anotado aqui, daqui a pouco eu mando sua música, beleza?
0: Obrigado, fica com Deus.
1: Com Deus também, tchau, tchau. 8h09. Alô, Marilene Campos, aí no alto do Monte Mário. Grande abraço, bom dia pra essa turma bonita. E agora, sapeca uma música pra nós. Manda eu sapecar ela, né? Eu quero mandar um grande abraço aqui pra Maria Antônia e Antônio Castro, mandando pra Alice Leonardo, a Rita em Ponte Cosme, a Dina do São Pedro, Aparecida lá em Curral Novo. Alô, Parê, grande abraço. A Celina em Doutor Safortes, a Lúcia no Santo Antônio, a Maria das Graças do Diniz e também pro meu grande amigo Cláudio Bilu. E eu, na sequência, vou atender ela também, a Vera do São Sebastião, mandando pra irmã Dulce. Mas agora não, agora quem canta é as irmãs Freitas. Por que você não veio ontem? Essa pergunta aí que eles estão fazendo é pro Jota Luiz, não é pra mim não, viu? Ontem eu tava apresentando o programa, não adianta não. Ô Maria Antônia, grande abraço. Por que você não veio ontem, ordinário? Chora,
2: bom dia, Rafa. Bom dia aí a todos os ouvintes.
1: Pera aí que tá rodando a música, viu? Daqui a pouco você vai explicar pra nós.
2: Tá bom.

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1: Zezé Camargo e Luciano, eu e você, você e eu. Eu e a menina. Agora, 8h17. Dois amigos, Sapeca. Mais uma pra nós aí.
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1: Tá aí o pedido do Soliveira, hein? Abel e Caim, ô carona.

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1: Aí o pedido da Rita, Vestido de Seda.

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0: descanse com Deus. Um abraço a todos vocês.
1: Falou, meu irmão. Até que enfim, ué. Até que enfim você agradeceu, meu irmão. Aí sim. Ó, Taiwan, eu falei contigo, né? Vocês vão agradecer. Eu puxo a orelha desse. É, Alex e Juan, amor além da vida, aqui nas ondas do programa.
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1: Ah, o telefone da rádio, ó.
3: 3332, amor, e se quiser
1: ser. Esse é o Zap Zap. Ô, Rosan, bom dia, Rosan, beleza?
4: Bom dia, Ito, bom dia, ouvintes do programa Onde Cantam os Trovadores, né? Estamos aqui, aliás, já estou aqui há bastante tempo. Vou sair daqui a pouco, viu, Ito? Mas eu estava aguardando só o nosso patrocinador enviar a pergunta, né, que já foi enviada. E só estou aguardando também a chamada do Bernardo. E assim que ele chamar, vou fazer a pergunta e nós vamos mandar para os nossos ouvintes.
1: Para dar um grande abraço aqui para o Rogério, do Nova Suíça, né? Ele está oferecendo música aí para Daiane, Pablo, para o Bilu, para nós aqui da rádio. Ele pediu a música Pescar.
4: Que nada, então tá.
1: Que nada, quer pescar, que nada. E tem outro aqui também, deixa eu ver quem é que está aqui. Ah, o nosso amigo Neumalha, deixa eu ouvir aqui.
4: Abração pra você, viu, Neumalha? Daqui a pouquinho, ó, sua música já é.
1: Aí, ó, ele aí, ó.
4: Bom dia.
5: Vou deixar mais uma dezena.
1: Qual?
5: 08.
1: Ah, 08. Muito bem, Neumalha, 08. Tá anotado aqui. Ô, Rosan. E eu, agora a pergunta tá chegando ali, eu já vi ali que já chegou. E vamos chamar aqui quando você diz que.
3: 3332, amor, e se 17.
1: Eu falo que tem o quê?
3: Tem promoção no ar, amor.
1: Bom, que vem aí?
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4: Ô, Bernardo, bom dia, Bernardo. Então a pergunta do dia é essa, né? Eu vou atender o ouvinte e fazer a pergunta, né? Atendendo assim. Alô?
8: Alô?
4: Bom dia.
8: Bom dia.
4: Quem fala?
8: Maria Helena Caissara.
4: Maria Helena do Caissara. Então, bom dia, Maria Helena. A pergunta, você vai ser a primeira a responder, tá bom? Maria Helena, a pergunta é assim. O que será que molha e não é água, é doce mas não é fruta, é quente mas não é fogo, né? O que é? Preste bem atenção. O que será que molha e não é água, é doce mas não é fruta, é quente mas não é leite? O que será? Aliás, é quente, mas não é fogo, né, Ito? É quente, mas não é fogo. O que é?
8: Café.
1: É o quê?
8: Café.
1: Café.
4: Café.
1: Café eu acabei de beber, né, mano?
4: É bom, não, café é bom. Então tá anotado aqui o café. E agora você vai pra quem mandar a música?
8: Mando pra você.
1: Meus pedaços, beleza. E a dezena? E a centena?
8: 260.
1: Tá anotado aqui, tá bom?
4: Alô, Maria, um abração, Deus, bom dia. A hora certa para você não perder a hora?
1: Agora, 8h42, José.
4: E qual vai ser a próxima música?
1: Ou de casa ou de fora.
4: Ou de casa ou de fora. Então vou mandar para todo mundo que está em casa e que está de fora, Ítalo, de casa também.
9: Ítalo, mais uma vez, um bom dia para vocês. Quero mandar um grande abraço aí para o seu Antônio aí e a Aparecida do Corro Novo aí. O seu Antônio estará aniversariando amanhã, então vai nosso abraço para nós, do meu, da minha família aqui, para o seu Antônio e para nossa grande amiga Assida Cornovo, Parecida Cornovo. Obrigada, fica com Deus. Vai meu abraço para o senhor aí, o seu Antônio. O senhor e a nossa amiguinha aí, Assida, viu? Fiquem com Deus.
4: Ô, Ítalo, sabe quem faz aniversário depois de amanhã?
1: Quem?
4: Dia 30? Hã?
1: Quem é?
4: Lá, vamos ver se você diz. Vamos ver se você adivinha quem é a Divina.
1: A Divina?
4: A Divina.
1: Adivinha.
4: Ela mandou um abração pra você, te agradecendo e tal. Mandou umas frutas para você, como você não estava aqui, liguei para você, você não apareceu lá para buscar também, e madurece rapidinho, dessa vez você dançou, tá
1: dançou,
4: bom?
1: Forró.
4: Sem música, né?
1: Então vamos, sem música. Então vamos então com um de casa de fora?
4: Então, quem canta essa?
1: Rio Negro e Solimões.
4: Ou de casa?
1: Ou de fora. Meu amigo Zé Yolanda em Paraíso Garcia, tá mandando pra toda a galera bonita, grande abraço.
0: Ou de casa?
1: Ou de fora? Ou de fora.

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1: Leandro e Leonardo, pensa em mim, chore por mim, liga pra mim. Não, não liga pra ele. Pedido da Maria das Graças do Diniz, grande abraço, bom

0: de meter o chifre no asfalto, essa aí é boa.
1: Mas espera aí, eu quero aproveitar, então vou mandar pra todo meu, eu tô saindo daqui a pouquinho.
0: Quero mandar um abraço aqui pro Gilmar lá de Ouro Preto, acompanhando, tá mandando um abraço, Gilmar, aí para os pais Jerônimo e Aparecida em Barroso. Um abraço aí. Ô Rosa, atende aí, vai lá.
1: Vou lá atender mais um, atendendo. Alô?
2: Alô?
1: Bom dia.
2: Bom dia.
1: Quem fala?
2: A Célia.
1: Ô Célia, tudo bom?
2: Tudo bom.
1: Tá sumida? Hã? Que você tá mandando?
2: Aqui está chovendo horrível, só pelo telefone mesmo.
1: Mas então tá bom, ainda tá, tem recurso, né? E o que você tá mandando, a Célia?
2: Eu tô mandando a música Aparecida do Moisés lá em Antônio Carlos, que ela, agradecendo o almoço que ela deu pra gente lá no dia do aniversário dela, e para todos os ouvintes do programa.
1: Tudo bem.
2: Tô feliz que hoje eu consegui
1: sintonizar
2: a Correio.
1: Isso, é boa coisa, né? Já daqui uns dias você tá sintonizando em outra... outro número, vai ser
3: 92,1,
1: tá? Daqui a poucos dias, tá bom? Vai ser FM, Correio FM. Célia?
2: Oi.
1: E você vai deixar a dezena, a centena?
2: Não.
1: Vai responder a pergunta do programa?
2: Também não.
1: Então, um abração pra você, bom dia.
2: Outro.
1: Esse é o programa Onde Cantos Trovadores e a hora certa para você não perder a hora.
0: 8h51.
1: Oi, então eu quero aproveitar e mandar para meus amigos, né? Eu quero mandar para meus amigos lá do Peixoto, né? Eu quero mandar pro Heitor, o Otávio, a Ana Laura, a Nana, a Maria Mercedes, Maria Lúcia, o Ralfim, não? Eu quero mandar para dona Carminha, para Taninha. Não? Alô, Taninha, um abração para você. Alô, Tiago e Janaína, Sérgio e Neus, um abraço para vocês aí. Não? Carlinho, Claudinho. E mando também Teté, Zezé, Sérgio Firmino, Vera, Zequinha, um abração pra vocês aí. E a música que vai vir agora, qual que vai ser?
0: Vai ser o trio Parada Dura, A Moça do Carro de Boi.
1: Vou mandar pro Marcinho lá, né, na Toca do Lobo.
0: Ah, Marcinho, manda um abraço aí. Esse aí foi o pedido da Sirlene, né? Um abraço aí.
1: A Sirlene pediu, vamos lá.
0: Aí, A Moça do Carro de Boi, 8h52.

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1: Bruno Marrone, que pesca que nada, tá aí o pedido do grande amigo Rogério do Nova Suíça. Alô, Rogério!

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0: MC Ferragens.
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0: Eu tô fazendo a parte musical aqui, já tem o Amarelo Mendonça pra mandar pra vocês. Quero mandar um abraço aqui também, né, pra Ana Ali. A Ana Ali tá mandando um abraço aí pra todos os seus amigos, pra Celina, né? Ela pediu o Jogo do Amor aqui, daqui a pouquinho eu vou mandar, tá bom? Maria Antônia de Antônio Carlos tá mandando um abraço pro Divino e pra Dona Rita, mãe da Celina, pela passada aniversário essa semana também, hein? E a Nelly pediu colcha de retalho, oferecendo para todos os amigos. Meu amigo Gilmar lá em Ouro Preto também. Ó, gente, lembrando que hoje o nosso WhatsApp tá funcionando, é o 3332-1517. O 999435439 não está funcionando, tá bom? Então a gente está atendendo aqui pelo nosso Telezap, 3332-1517. Esse é o telefone da sua participação, meu filho. Ixi Maria! 9:08. E a pergunta continua. Pergunta: o que será que molha e não é água? É doce, mas não é fruta. É quente, mas não é fogo e nem brasa. O que é? Anotou aí? Presta atenção. O que será que molha, mas não é água? É doce, mas não é fruta. É quente, mas não é fogo e nem brasa. O que é? Fala comigo aí, bebê. Fala comigo aí. 3332-1517. Esse é o telefone da sua participação aí. Ô, gente boa. Acha pra mim a música aí. É essa mesmo. Acha pra mim aí, ô lindão. Traz aí pra mim a música aí. Pegou aí? Beleza, bom demais. E agora nós vamos preparar aqui. Os pedaços já foi. Já foi o pedaço? Então tá bom, então. Prepara aquela música aí pra mim do Jogo do Amor aí pra nossa amiga. É, Ana Ali, um abraço pra ela. O jogo tá aí? O jogo tá aí. Então daqui a pouquinho tem jogo aí. Vamos lá, então. Vamos atender? Alô? Alô?
1: Bom dia.
0: Bom dia, tudo bem, Oneida?
1: Graças a Deus, você.
0: Eu tô bom demais da conta.
1: Bom dia, eu quero ouvir... Trovão Azul.
0: Trovão Azul. E vai oferecer o Trovão Azul pra quem?
1: Pra você, toda Pierre, pra Celina, toda Maria Antônia, pra Lúcia de Santo Antônio, pra Celina de Saporte, pra Marilene, pro meu filho Reinaldo, pra fazer aniversário lá em Senhor das Dores.
0: Opa, bom demais, hein?
1: E... todo mundo que estiver ouvindo.
0: E a sua dezena e a centena?
1: 70 e 170.
0: Anotado, daqui a pouco eu vou mandar a sua música, tá bom?
1: Tá bom.
0: Com Deus aí. Um abraço. Tchau, tchau. Muito bem, você ligando e participando aqui no 3. Anota aí o telefone, hein? 3332-1517. DDD 32. 3332-1517. Vamos no Telezap aqui, ó. Olha só, esse também é Telezap. Bom dia. Por gentileza, mandar um abraço pro amor da minha vida, o Silvestre, de Desterro do Melo. Um abraço aí de sua mulher, Marilene. Tá mandado um abraço aí, a turma legadinha aí em Desterro do Melo. Grande abraço. Quero mandar um grande abraço, meu amigo, né? O Jerônimo, né? Grande abraço, meu amigo Jerônimo. Tá ligadinho com a gente. Alô, Jerônimo, grande abraço aí, Jerônimo Contador. Obrigado pelo carinho da audiência. O meu amigo Paulinho da FIA. Alô, Paulinho, grande abraço também, tá ligadinho com a gente. A turma nos acompanha pelas ondas da 91,5 Rádio Câmara FM de Desterro do Melo. Alô, Divina! Alô, Divina no Sítio Capelinha. A Divina lá no Sítio Capelinha tá acompanhando nossa programação. Obrigado pelo carinho da audiência. Ô, deixa eu... tem um áudio aqui? Cadê aqui? Roda pra nós, meu filho!
2: Com todo o meu respeito, aproveitando o nosso Telezap, manda aí também um abraço pra Divininha pelo seu aniversário, que tão discorrerá, né?
0: Isso, ó.
2: E um abraço aí pra minha xará, Rita, mãe da Celina.
0: Dona
2: agora
0: Rita.
2: Eu ouvi, né, comentando sobre os aniversários delas, né?
0: Isso.
2: Então vai meu abraço aí também.
0: Um abraço! No
2: nosso Telezap.
0: É o Telezap.
2: Fique com Deus. Muito obrigada, Rita.
0: 3332-1517, esse é o Telezap. Ô, Wanda no Capão da Cerca. Boa pedida também, hein? E aí, a resposta da pergunta, Wanda? Olha só a pergunta do dia, hein? O que será que molha, mas não é água? É doce, mas não é fruta? É quente, mas não é fogo e nem brasa? O que é? Responde aí, 333.

0: 3215-1017 é o telezap, que é o telefone para você falar com a gente também, para você mandar o seu zap zap. E agora, tem moda boa? Roda pra nós aqui o nome do programa, por gentileza.
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0: A hora certa é 9h13. E a moda é Milionário José Rico que canta O Jogo do Amor. Joga na minha aí, papai. 9h13 agora.

0: o Forró Cultura Nordestina e a Mala de Couro. Roda a vinheta do programa.
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0: E o telefone da rádio é qual que é, meu filho? Fala o telezap.
2: 3332, alô, 1517.
0: Esse é o telefone da sua participação. E você liga e eu atendo assim. Alô? Alô?
3: Alô?
0: Quem fala?
3: A Dina.
0: Ô, Dina, tudo bem?
3: Graças a Deus.
0: E aí, pra quem nós vamos mandar a música, Dina?
3: Olha, hoje eu vou mandar especialmente pra minha cunhada lá em Pinheirinho, que está aniversariando.
0: Uhum.
3: Já estou indo pra lá pra almoçar com ela.
0: Opa, tem frango na panela hoje, opa.
3: Isso. E vou mandar também para o Casca de Bala da Aparecida de Corrão Novo, que vai aniversariar amanhã.
0: Uhum. E qual vai ser
3: Denilson.
0: O Denilson, e qual vai ser a música que nós vamos mandar pra turma?
3: Mensagem de aniversário com Teixeirinha.
0: Mensagem de aniversário com Teixeirinha. Ok, vai deixar a dezena e a centena?
3: A dezena é 63.
0: E a centena?
3: 130.
0: Anotado aqui, tá joia?
3: Tá bom.
0: Com Deus aí.
3: Bom domingo pra você, dá um abraço no rodo aí, viu?
0: Pode deixar com nós.
3: Fica com Deus.
0: Obrigado, tchau, tchau. 9:21, o telefone é liberado, gente boa. Muito bem. Deixa eu ir aqui no zap zap, no 3332-1517, tem mensagem pra nós aqui, ô gente boa. Roda, cadê? Abre o áudio, cadê o áudio? Mande áudio!
4: Bom dia, meninos.
0: Bom dia!
4: Aqui é Gilene, do bairro Monte Mário.
0: Fala comigo!
4: A resposta de hoje é o quentão.
0: É o quentão?
4: A bebida quentão.
0: É o quentão.
4: Ela é quente, doce e não é água. É, a dezena é 20.
0: 20.
4: A centena é 115.
0: Anotado aqui! Um abraço! E vamos no 1517 de novo aqui, ó. Do lado de cá agora. Alô? Alô? Alô? Laçou a ligação, deixa eu ver se laçou a ligação. Libera aí de novo aí. Tá, a chave tá liberada? Tá liberado o telefone aqui. Muito bem, deixa eu passar aqui no zap zap, quero mandar um abraço, né? O Marilene Campos aí no alto do Monte Maro, quero mandar um abraço pra ela também, tá acompanhando nossa programação. A Marilene no São Pedro também, participando conosco aqui, deixou o seu nome aqui, a sua resposta, a sua dezena. E aí, agora vamos atender mais aqui, vamos ver se deu certo aí, laçou a ligação aí. Isso, agora vai. Alô?
5: Alô?
0: Bom dia! Tudo bem?
5: Bom dia!
0: Quem tá falando é o Batista?
5: É o Batista, meu amigo.
0: Ô, Batista, e aí, pra quem nós vamos mandar a música, Batista?
5: Ah, mandar a música pra essa galera de gente boa, viu, bacana?
0: E qual que vai ser ela?
5: Mandar essa música pra Aurinha, pra Márcia Machaca no Santa Luzia, pra minha irmã Maculada no Guarani.
0: Uhum.
5: E pra todo mundo que tá ouvindo esse maravilhoso programa aí, viu?
0: Ô, meu irmão, obrigado. E qual que vai ser a música que nós vamos mandar pra você?
5: Oi?
0: Qual que vai ser a música que nós vamos mandar?
5: A música pode ser... Ave Sem Ninho.
0: Ave Sem Ninho. E vai deixar a dezena e a centena?
5: A dezena pode ser... 38.
0: E a centena?
5: Centena, 125.
0: Responde a pergunta do programa.
5: Não, essa aí eu vou dar estudada nela, viu, Elisa?
0: Então pode estudar, então, aí. Um abraço pra você, então.
5: Mais um abraço pra todo mundo e fique com Deus,
0: com
5: viu?
0: Com Deus também, valeu, tchau, tchau.
5: Alô, tchau, tchau.
0: Muito bem, gente amiga, ô, meu amigo, ô, figurinha. Aí, desliga a chave pra nós, aí, figurinha. Liga a chave de novo, figurinha. Vamos lá. Alô?
6: Alô, Ítalo, tudo bem?
0: Tudo bom, tudo bem. Quem está falando?
6: Tatana.
0: Ô, Tatana, e aí, Tatana? Pra quem nós vamos mandar a música, Tatana?
6: Ah, vou mandar pra todo mundo que tá te ouvindo, pra você, pra Rosana.
0: Uhum.
6: Pra todo mundo do Gerais, Moreira.
0: Beleza.
6: Lá do Bairro Santana.
0: Ok.
6: Eu quero ouvir, se for possível, com Valdir Soriano, a carta.
0: A carta com Valdir? Que? Mando.
6: Valdir Soriano.
0: Mando pra você. E deixa eu te falar, qual que é a dezena e a centena?
6: 110. E 10.
0: 10 e 110. Muito bem. Vai responder a pergunta?
6: Qual que é a pergunta, né?
0: A pergunta é o seguinte: o que será que molha, mas não é água? É doce, mas não é fruta. É quente, mas não é fogo e nem brasa.
6: É muito difícil. Depois eu vou pensar, depois eu ligo de novo.
0: Então tá joia, então.
6: E além da música do Valdir Soriano, se puder rodar a minha,
0: aquela?
6: Eu gosto também.
0: Tá? Pode deixar que eu mando sim, tá bom? Com Deus aí, tchau, tchau.
6: Deixa eu te falar, a rádio daqui não tá funcionando, não?
0: Tá funcionando, tá ligado aí.
6: Pois é, mas...
0: Eu vou dar uma olhadinha aqui, deixa eu dar uma olhadinha
6: durante
0: aqui.
6: Durante a semana não tem nada.
0: Não, pois é, durante a semana é gravado, durante a semana é gravado. É. Mas tá funcionando, tá bom?
6: Deixa
0: eu arrumar um pouco. Então tá bom, então, com Deus aí.
6: Alô.
0: Alô, 9:25. E agora, atender mais aqui? É, vai preparando aí, ô Murundango, vai preparando aí as músicas. Alô?
2: Bom dia, meu amigo.
0: Ô, Luizinho, fala comigo!
2: Vamos lá, junto.
0: É nóis, ô Luizinho, aí, pra quem nós vamos mandar música, meu filho?
2: Olha, eu vou mandar pro meu amigo Guto Costa.
0: Gente finíssima.
2: O Tempevate lá, o Henrique Baviera.
0: É, isso aí.
2: Minha mãe Leninho lá no bairro São Pedro, sim. A Dona Graça aqui no Diniz.
0: Uhum.
2: A Ritina Pondo Corte, a Celine Saporte, a Sheilinha, a Dona Maria Geralda, a Dona Cláudia, a Dona Epigênia lá no bairro, no Vilela, sua vizinha aí.
0: Bacana, vizinha nossa aqui, gente e boa.
2: Meu amigo Clemilson Simão.
0: Isso aí.
2: Rodrigo Guimarães.
0: Gente boa.
2: Sangue bom, colchão, o Zé Maria do Colchão.
0: O Zé Maria do Colchão, é, o homem, o nosso aeroporto de mosquito.
2: Isso.
0: É, o homem é bom.
2: Um abraço também lá pro Batista Pescador lá de São Pedro.
0: O Batista.
2: Né?
0: Beleza, ele acabou de participar agora aqui.
2: Eu ouvi ele falando aí, era vizinho da minha mãe lá, que agora está morando em Vasconcelos. É,
0: mas um abraço pro Batista, gente boa.
2: Isso,
0: um
2: abraço pra minha mãe, Leni, lá no bairro de São Pedro, que já está na audiência.
0: Também, ó. Também. Agora eu te pergunto, qual que é a dezena e a centena sua?
2: É mais de 50 ou menos de 50? Ah,
0: só, só 10 e meia que eu fico sabendo. Se é
2: vamos
0: mais lá, ou menos.
2: Vou botar 54.
0: E a sua centena?
2: 226.
0: E agora a pergunta, responde?
2: Ó, eu tô achando que é o quentão.
0: Tu tá achando que é o quentão? É, apesar de que esse mês agora. Esse mês agora é mês de frio, faz todo sentido.
2: Ó, é doce.
0: É.
2: Não é água, mas molha.
0: O que será que molha, mas não é água? É doce, mas não é fruta. É quente, mas não é fogo e nem brasa.
2: Quentão, é.
0: Quentão? Então tá anotado aqui, tá bom? E a música, Luiz, qual que é?
2: A música tá um frio da madrugada.
0: Ah, isso tá mesmo, frio da madrugada. Mando pra você daqui a pouquinho, tá bom?
2: Beleza, meu amigo.
0: Com Deus, um abraço. Deus, muito bem. Agora são 9:27, o que que eu faço aqui? É, tá, beleza. Então vamos com música do lado de cá. Os Três de Minas vai cantar o Vestido de Seda. Eu vou mandar o Vestido de Seda aí pra turma que pediu, porque já tinham pedido Colcha de Retalho. Ela já tinha saído, que é a Nelly que tinha me pedido. Mas eu vou mandar pra ela o Vestido de Seda, né? Um abraço pra ela aí. Tá ligadinha com a gente, obrigado pelo carinho da audiência. E tá pronta a música? Roda a vinheta.
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0: É aqui. Os Três de Minas, Vestido de Seda. A turma nos acompanhando pela 91,5. Grande abraço. A turma da Libertas FM aqui na praça. Pessoal da Correio. AM 1230. E 92 FM em breve.

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0: Muito bem, são de volta aqui. Deixa eu mandar um abraço, que eu tava com um pessoal no telefone, que é a Solange, né? O Solange, um abraço. Ela me pediu aqui a música Tocando em Frente, mandando aí, né, para o seu irmão João Bosco, lá em Desterro do Melo. É, Tocando em Frente, pode colocar aí para mim, por gentileza, na lista. Isso aí, muito bem. E você ligando e participando no 3332-1517, esse é o nosso Telezap aqui da programação. É, vamos lá. Bom dia, estou em Desterro Melo, ouvindo o programa, gostaria de responder a pergunta. Eu respondo, é a cauda. Se for possível, manda uma música aí. Motivo de saudade com Chitãozinho e Chororó. Minha dezena 46, 450. Quem é? Ah, é a Luzia, né? Muito bem, tá anotado aqui, tá bom, Luzia? Um abraço pra você. A turma ligadinha com a gente aí, obrigado pelo carinho da audiência. Vamos no 1517 agora. Alô?
1: Alô, bom dia,
0: então. Ei, Celina, tudo bem?
1: Graças a Deus, e você?
0: Eu tô chique no último.
1: Coisa boa, hein?
0: E aí, pra quem nós vamos mandar agora? A meninada acordou aí?
1: Já acordou, já.
0: Ah, não, então tá bom. E aí, agora o que você tá mandando aí? Vamos lá.
1: Eu quero agradecer a todos que mandam um abraço pra mim, mandar pra todos os ouvintes, especialmente pra minha mãe, que é divina do Fítica Feliz, que vão aniversariar terça-feira, se Deus quiser, desejando a elas muita saúde, muita paz, deixar mais uma dezena.
0: A sua dezena agora qual que é? E vixe, Celina? Ô, Celina? Celina, tá me ouvindo? Ô, Celina.
1: Oi.
0: Tá me ouvindo? Oi, ai. Pode falar que eu tô te ouvindo. Qual que é a dezena? Celina? Caiu ligado. Deixa eu liberar o telefone pra ligar de novo aqui. Vamos lá. Libera aí pra mim. Tá certo? Telefone liberado agora. Aqui, ó. Pera aí. Agora foi. Agora o telefone tá liberado. Ô, Celina, pode ligar de volta aí, minha filha. Pode ligar de volta, porque agora deu certo. Maria das Graças do Diniz, fala. Oi, Ítalo, bom dia, bom trabalho, ótimo domingo, abençoado início de semana. Fico com Deus, que é a Maria das Graças do Diniz. A resposta da pergunta é questão. Que é questão? Tá bom, beleza. Você falou, tá falado com o Mádio. Uai, que isso aí? Vamos lá, mais uma resposta chegando. Estou aqui na comunidade Corvo dos Pintos, em Desterro do Melo. Mando eu. Tá bom. A Marilene tá assim, ó. A Marilene tá mandando aqui um eu te amo pro seu marido aí, o Silvestre. Alô, Silvestre! Alô, é paixão pra mais de meta, hein? E a turma ligando e participando. Deixa o telefone nosso. Destrava aí pra nós aí. Libera ele aí. Tá liberado? Vamos ver aqui, só dar uma conferida. Não, tá liberado. Pode ligar, 3332-1517. Ô, Maria das Graças, um abraço pra você. E a pergunta do dia continua. O que será que molha, mas não é água? É doce, mas não é fruta. É quente, mas não é fogo e nem brasa. Bota fogo na fundanga aí, o que que é? Fala comigo. Deixa eu atender, vamos ver se agora vai. Alô!
1: Ítalo do céu, o telefone começou a dar uns estalinhos aqui, eu acho que tá pegando fogo.
0: Eita!
1: Quase que eu buzinei lá longe.
0: Senhor do bom Jesus da Congonha, minha filha.
1: Amém.
0: Quase que pega fogo no telefone, misericórdia.
1: Já pensou?
0: Pode não, E agora?
1: O telefone tá doido, meu Deus do céu.
0: E agora eu te pergunto, vamos lá. Você tava falando comigo a descenda, qual que era?
1: É o 03 e o 51 pra Karina.
0: O 03 e o 51 pra Karina. Muito bem, tá anotado aqui, tá bom?
1: Tá, Jó. Dá um abração no Rosão, outro pra você. Fica com Deus.
0: Com Deus também. Valeu. Tchau, tchau.
1: Amém. Tchau, tchau.
0: Muito bem. 9h38. Vou te falar, ó. Quero mandar um abraço pro meu amigo Edson Chita. Alô, Chita. Fala comigo. Um abraço pro meu amigo Edson Chita. Aos amigos aí que tá ligadinho com a gente. Ô, gente boa. Preparou aquela música? Vamos lá com a próxima aí pra gente atender mais uma participação. Quem que pediu essa, hein? É a Oneida que pediu, não é? Solta no play aí pra nós. Aô! Garçom bravo! Solta assim, ó, desse jeito assim. Alô, Jota Luiz! Ai, Ana Luísa. Aí, ó, altura, vão as unhas, ó. Hein? Aô, a turma do volante grande, hein? 9h39. A turma de Distel do Melo, hein, moço?

0: música bonita essa, quem tem chifre chora, hein? Ao lugar! É, meu Deus do céu! Traz uma aí pra mim! Pode ser meia dose e um pedaço de torremo!
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0: É nós, Queiroz!
2: 3332, alô, 1517!
0: Vamos aqui no zap zap? Gira aí pra mim fazendo um grande favor. Vamos lá, pera aí que tem um monte de áudio chegou aqui. Chegou um monte de áudio aqui. Vamos lá, fala comigo aí.
3: Bom dia, Rosana.
0: Oi.
3: Parabéns.
0: Fala, Chita.
3: Pra você e pra essa grande ilustração, né, Rosana? É nossa revelação da radiofonia nacional, né? Ítalo Costa. E agradecer também nosso caríssimo amigo Zé Luiz, tá sempre levando a evangelização a todos os lares, né? Trazendo sempre pra gente a benção do glorioso e protetor São José, de todos os operários. E também João Vitor, né? Sempre na Requela Guarda conosco aí. E nós aqui, Rosane, nosso agradecimento, viu? Tivemos uma felicidade imensa nessa última sexta-feira, reunião do nosso terceiro encontro dos aposentados. Começamos com o Cazil, né? Honrosamente, orgulhosamente, nossa gloriosa Cazil Ferro Ligas, né? Depois nós passamos a transformação internacional, né? Atingindo 45 países, Sangoban. E atualmente, a Quimera. Também, nas mesmas proporções, graças a Deus, onde conseguimos conquistar o mundo com o esforço de cada um. E estava lá a gente reunidos, os aposentados, nosso terceiro encontro, e aí com tudo, diretoria, todos os colaboradores, quem está atuando, e graças a Deus a gente só tem alegria de dentro de todos esses esquemas, onde a gente vai, conversa com um, conversa com outro, surge sempre em nome de pessoas que a gente admira, respeita e faz parte do dia a dia na vida da gente. E você é uma dessas pessoas que não só nesse mundo de produtivo, de trabalho, que você fora do rádio é um homem comum, um pai de família, um chefe de família e um trabalhador comum, nos dando bastante exemplo disso. Eu mesmo sou exemplar disso, das suas atividades. E o seu nome mencionado como seu programa mencionado a 93, a Rádio Correio da Serra, 1230 AM FM, atingindo todos os lares desse nosso Brasil. Teve um depoimento lá de um funcionário, ele falou tudo que ele conseguiu na vida dele, através da empresa, e ouvi na Rádio Correio da Serra, programa do Rosan. O cara falou desse jeito, aí ninguém aguenta, Rosan. Depois das palmas, junto com as palmas, as lágrimas de alegria. E a gente, como você sempre frisa, né? As pessoas simples, né, Rosana, do dia a dia, né? A gente chega a esse reconhecimento, que a maior a gratidão é tudo que Deus nos deu. Inclusive, a diretoria mandou agradecer toda a direção da Rádio Correio da Serra e da 93FM. Eu posso mencionar aqui o nome do nosso diretor, o Thiago, e estava presente também o Wagner. Guerra Wagner, o primeiro engenheiro que veio da Alemanha fazer a fundação da Cazil, e o atual hoje que está tocando a bola para frente, que é o Thiago, agradecendo aí que está sempre as publicidades, né, e os projetos, né, que a empresa está sempre em inserção aí com a sociedade. Isso é um trabalho muito bom, e eu sempre aprendi uma coisa muito importante lá, além de tudo, a segurança e o meio ambiente. E aí, Rosão, meus abraços a todos os aniversariantes do dia, né? Todos, inclusive, sem citar nome, todos os ouvintes, caros amigos ouvintes, em especial mandar um dia de Holanda lá em Paraíso Garcia, Nelson, aqui em Campolite, e todos os amigos nossos, e parabenizando também, Rosão, pessoal do Bairro São Pedro, né? Festa junina agora, né? Dia 3 são Santo Antônio, dia 24 São João, 29 São Pedro, São Paulo. E ontem eu tive o prazer de estar lá no show do Renato Valério. abrilhantando mais uma vez a festividade. Padre Apolo também manda inclusive a benção para toda a programação, para todos os componentes das emissoras Rádio Correio da Serra, AM/FM 1230 e da 93. E a gente só tem que agradecer, viu, Rosa? E o Renato Valério e o Medeiros. Tem um depoimento deles aqui que eles deixou para você uma mensagem, não precisa eu falar mais nada. Isso aí é muito importante para nós. A sua colaboração há mais de 50 anos, não só com a sociedade barbacenense, como em tudo. E nós só temos que agradecer você, viu, Rosana? E rezar muito para Deus, Nosso Senhor Aparecido, nos dê essa alegria de todos os finais de semana a gente estar com vocês, ouvindo sempre essa brilhante programação. Um abraço também pro Henrique da Pierre, viu? Todo santo dia, graças a Deus, das 18 às 19, sempre levando aquelas músicas muito lindas. E eu, Rosana, matando minha saudade, também fazendo parte desse universo, abençoado São José Operário, São Sebastião e o santo do dia, né? Dia 29, São Pedro, São Paulo, né? Gostaria de ouvir Pedro Galindo. Passou aqui, tomou café e nós vamos almoçar lá no São Pedro, na festa, viu? Não dá almoço ele não, um cafezinho aí tudo bem. Porque nós vamos falei com o Medeiros, ele ficou preparado pra gente almoçar lá na festa São Pedro e São Paulo, tá bom? Pedro Galindo, Malaguenha, um abraço especial pra vocês. Desculpa a emoção, viu, Rosan? Mas a gente só tem que agradecer a Deus por nos dar essa felicidade, dessa convivência durante todo esse tempo, e você está sempre com a programação, sua família, todos os componentes, inclusive seu filho, Gleice Costa, com a qual eu tenho muita obrigação também, nos ajudando, né? Estendendo a mão sempre. Nossa Senhora Aparecida abençoe a todos. Parabéns, uma bela programação.
0: É isso aí, Chita. Um abraço, meu amigo Edson Chita, sempre ligadinho, sempre mandando as suas mensagens aqui para nós. E tem mais uma aqui, vamos lá.
4: Rosan, que amanhã eu tô ligando o programa. Rosan, obrigado a falar, aí, correu tudo bem aqui.
5: Ah, ô, meu amigo Rosan, tá faltando você aqui, viu? Tô te esperando.
0: Meu amigo.
5: Se tiver uma oportunidade, vem para cá também.
0: Vem Vicente Medeiros.
5: Para grande parceiro Rosan. É, pode vir para cá. As portas estão abertas.
4: Aqui correu tudo bem.
5: Aqui correu tudo bem, graças a Deus.
4: Sim,
5: e as portas estão abertas e nós estamos te esperando de braços abertos também. Estou aqui com meu amigo Chita e muito obrigado a você e o Chita também, viu? E todos os seus ouvintes. Falou, meu amigo Rosan, obrigado e uma boa noite.
0: Valeu! Aí, o próximo Renato? É o Renato?
6: Meu amigo Rosan.
0: Ô, Renato Valério, bom dia.
6: Primeira porta de rádio para eu entrar. 1990, naquela época que eu entrei no primeiro estúdio de rádio, na Rádio Correio da Serra, em Barbacena, através do meu amigo Rosan. Aliás, eu sempre falo, em todo lugar que eu tenho um carinho. Eu tenho um carinho muito grande pelo meu amigo Rosan, locutor, e pela Rádio Correio da Serra, que só Deus sabe do meu coração o carinho que eu tenho por esses dois nomes. Rádio Correio da Serra e meu amigo Rosan. Pensa num cara bom. Rosan. Mora no meu coração, é o Rosan.
4: É o Rosan.
6: Abraço, Edson Chita.
4: Brigadaço, parabéns, viu? Parabéns pelo belíssimo show mais uma vez. Graças obrigado. A Deus, casa cheia e São Pedro abençoe a todos.
6: Obrigado, amém.
4: Um abração. Um abraço, amém. Rosan.
0: O meu amigo Edson.
4: Ítalo Costa.
5: Ah, nosso amigo Ítalo Costa, um abraço.
0: Vicente Medeiros, meu querido.
5: O Chita também, viu? Um grande abraço, José Luiz, a todos vocês aí, viu? Um grande abraço e boa sorte para todos vocês. Muito obrigado.
0: Vicente Medeiros, meu irmão, um abraço pra você, meu conterrâneo lá de Ressaquinha, um abraço pra ele. E eu quero mandar um abraço também pro amigo Renato Valério, gente finíssima também, a turma sempre ligada com a gente. E o nosso Edson Chita é o nosso repórter oficial. Foi lá na festa de São Pedro, trouxe o recadinho dos amigos aí. Um abraço a todos os amigos, meu amigo Renato Valério, lá da nossa querida Tropical FM.
7: Um abraço aí pro Renato Valério, Vicente Medeiros.
0: Aí, ó.
7: Ó, são feras, viu?
0: Bacana. Parabéns. E agora eu vou trazer música bonita. Vai ser o Teixeirinha que vai atender o pedido da minha amiga Dina no São Pedro, que pediu aqui. Parabéns! Tá mandando pra dona Rita. Pela passagem do aniversário, a mãe da Celina, pra Divina. A Divina, vamos mandar a Divina também pra passar aniversário. A todos os aniversariantes, aquele abraço, bom dia!

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1: Chitãozinho Chororó, motivo de saudade. Alô, Luzia, turma de Desterro do Melo Grande.

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5: Guilherme Santiago, franguinho na panela. Alô, carioca, turma de ressaquinha, grande abraço.

Muito bem, muito bem. Eu estava aqui no telefone atendendo aqui. Eu quero mandar um grande abraço, né? Para o Luiz Antônio lá de Diniz, deixou a resposta da pergunta aqui, né? A pergunta: o que será que molha, mas não é água? É doce, mas não é fruta. É quente, mas não é fogo e nem brasa. O que será? Fala comigo, hein? 3332-1517. Esse é o Zap Zap aqui, viu, gente? Hoje...

0: O meu amigo Adilson Moreno também, mandou um abraço pro amigo Adilson Moreno. Mandou um grande abraço pro meu amigo Claudinho e o Nilo, né? Grande abraço também, ligadinho. O meu amigo Ivo Coquim também, grande abraço, obrigado pelo carinho da audiência. Ô, Chita, daqui a pouquinho vai sair aquela música bonita que você me pediu, tá bom? Agora, quem pediu aqui também? Tem o Amado Batista pra cantar a mãe aqui também, é? É mesmo? É, mas agora é o milionário, é os gargantas de ouro, as gargantas de ouro? É, essa é boa. Foi o pedido da nossa amiga lá do Capão da Cerca. Acha pra mim aí, a vontade, vontade dividida. Música bonita essa, hein? É, milionário José Rico, vai cantar, vai encontrando aí. Vai dividindo a vontade um pouquinho, que eu vou atender mais um aqui. Alô!
1: Alô!
0: Bom dia, tudo bem, Silvia?
1: Tudo bem, e você?
0: Bom demais da conta! E aí, Silvia, pra quem nós vamos mandar música, aliás, pra turma aí, vamos lá.
1: Pra você e pro Zé Luiz, pro Rosão que tá pescando, né?
0: É, o Rosão hoje tá pescando.
1: Pra família dele, a esposa, filhos, netos, nós e bisnetos agora, né?
0: Isso.
1: E para Maria José, lá no bairro São Pedro, para Lele e de toda a família dela, para Dona Terezinha, para Paulo Roberto, e para todos os meus colegas que trabalharam comigo na escola.
0: E qual vai ser a música?
1: Meus familiares, né? Lá em Cipotane.
0: Ah, a turma tá de Cipotane, tá nos acompanhando pela 91,5, né?
1: É isso aí.
0: É, um abraço aí para a turma de Cipotane. Ô, Silvia,
1: oi.
0: Qual vai ser a música?
1: Saudades da Minha Terra.
0: Saudade da Minha Terra, beleza. Vai deixar a dezena e a centena?
1: A dezena é 14.
0: Centena?
1: É 445.
0: E a resposta da pergunta, responde?
1: Agora que eu liguei.
0: Vou perguntar pra você. O que será que molha, mas não é água? É doce, mas não é fruta. É quente, mas não é fogo e nem brasa.
1: Ah, eu vou pensar, depois eu ligo.
0: Então tá bom, então. Tá, daqui a pouco eu fico esperando sua resposta.
1: Tá falado? Então.
0: Tá falado, então.
1: Um abração
0: então.
1: Pra você, tá?
0: Um abraço, com Deus aí.
1: E um abração pro nosso amigo, né?
0: É isso aí, o
1: Márcio.
0: O Márcio da nossa querida Drogaria Globo.
1: Meu amigo, fé.
0: Um abraço aí, tá bom?
1: Falou, tchau.
0: Tchau. Muito bem, 10 e 11. Você sabe o que é? Você sabe o que é aí a resposta da pergunta do programa? Então liga aí, 3332, anota aí, 3332, 1517. É o 3332, 1517, para você participar do nosso programa, beleza? Então, gente boa, tá pronto aí? A vontade dividida? Então abre aí o canal pra nós aí, diretamente do Túnel do Tempo. Outra, isso. Quem tem amor, tem saudade. Quem não tem, fica só na vontade. Segura, trem de 2, 10 e 12.

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1: Rio Negro, Solimões e o frio da madrugada. Alô, de Luiz, a turma do Diniz. Aquele abraço.

Rio Negro e Solimões. E o frio da madrugada. Frio da madrugada. Só pra aguentar. Só aquele cobertor de orelha, hein? Aô! Trem bom demais, só. 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Quero mandar um grande abraço aqui. Deixa eu pegar aqui minha listinha aqui. Mandar um abraço. Eu quero mandar um abraço pro meu amigo Claudir José, Áudio Wader, o comunicador Explosão 101. Um abraço aí a toda a equipe aí, a família de Venceslau Rezende. Essa semana aí, eu agradecer o carinho aí. Tava na audiência aí do programa, né? Dos meninos lá na Sucesso, com o programa de esporte, estava acompanhando os meninos aí. Obrigado aí pelo carinho, tá? Obrigado aí, sempre, sempre com a gente. Está sempre todos os domingos, a família do Venceslau, a família aí, né? Nosso amigo Áudio Wader, né? O Claudir tá me devendo, né? Mas tá bom, o Claudir tá me devendo aí o meu áudio, né? Mas tá bom, né, seu Claudir José, né? Seu Claudir. Ô, Venceslau, um abraço pra você também. Áudio Wader, cobra esse danado aí, ele tá me devendo. Eu gosto de cobrar no ar aqui, eu cobro mesmo. Eita! Quero mandar um abraço então pra essa turma bonita. Obrigado pelo carinho da audiência. Quero mandar um abraço pro meu amigo, o De Oliveira. Meu amigo de Oliveira, grande abraço, tá ligadinho com a gente. Obrigado pelo carinho da audiência. O Henrique da Piev também, grande abraço. Quero mandar um abraço aqui pra a Efigênia. Alô, Efigênia. Alô, Tia Antônia em Pinheiro Grosso, tá mandando pra mim, pra minha família, todos os amigos. Ela pediu uma música bonita, daqui a pouquinho eu vou mandar. A Maria Auxiliadora pediu aqui uma música bonita também. Luciana, Rafael, Vitória, Bruna, Viviane, Roseni do Nova Suíça, grande abraço. A turma aí, ligadinha, obrigado pelo carinho da audiência. A turma mandando aquele zap zap. Marilene Campos aí no alto do Monte Mário, aquele abraço aí, obrigado. Obrigado pelo carinho da audiência. E agora essa aqui é o pedido que vem. Essa aí tá vindo de lá? Tá vindo de lá? Então tá bom, então. Quem pediu aí o Tocando em Frente vai sair agora. O Tocando em Frente foi o pedido da minha amiga Solange, mandando para o irmão João Bosco, lá na querida simpática cidade de Desterro do Melo. Sérgio Reis, Tocando em Frente. 10h29, bom dia para todos ligados aqui na programação da Correio 1230, Libertas FM 91,5 FM Desterro do Melo.

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Estamos de volta aqui, meu filho. Opa, quero mandar um abraço aqui pro Santo Antônio Cassiano, né? Tá mandando aí uma música bonita aí, né? Eu quero mandar um abraço aqui pro Vicente, pra Maria também, pra Dodora, né? Também um abraço. Pra Gimiro também, né? Um abraço. Ô, Santo Antônio, eu vou mandar pro senhor uma música bacana aqui daqui a pouquinho. Por falar nisso, prepara aí pra mim. Pode deixar ela aí também. Eu já sei quem que é. É ele mesmo, é o Serjão Berranteiro mesmo, é aquele mesmo. Pinga em mim, eu vou mandar aí também na sequência. Pedido aqui, acha pra mim aí a música Mãe. Tem duas aqui, mas vamos ver qual que sai primeiro. Acho que é Mãe que tá pedido primeiro, né? Do Amado Batista, é Mãe Divina do Sítio Capelinho que pediu essa aqui. Ô Divino, um abraço pra você, tá bom? O Amado tá aí, ô gente boa? O Amado Batista é Mãe, isso aí, na sequência aí. O Meu Velho Pai pode ser com ela, o Meu Velho Pai é bonita com ela também. Gente bonita, gente bacana. Quem vai cantar? Pode colocar ela aí, eu gosto dela também, muito boa. O Velho Pai quem pediu foi a Sandra, né? Não é isso? Sandra do Caminho Novo, grande abraço, vou mandar pra ela daqui a pouquinho. Daniela da Colônia, grande abraço, bom dia pra todos os amigos ouvintes. Meu amigo Edson Chita, daqui a pouquinho vai sair sua música também, beleza? E agora, vamos trazer mais uma sequência musical aqui, agora. Linda canção na voz de Carmen Silva, Meu Velho Pai, 10h38, bom dia.

Sérgio Reis e Pinga em Mim, 10h40 agora. Alô, seu Camilo, alô da Cirlei, grande abraço. Falar nisso, gente, a dezena é mais de 50, hein?

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0: Faltando 10 minutinhos agora para as 11 da manhã, deixa eu passar aqui na minha lista aqui que tá lotada, meu filho. Deixa eu mandar um abraço aqui, eu quero mandar um abraço aqui para a Marilene, a Taninha, Dona Carminha. Quero mandar um abraço aqui pro Jorginho, pra Dacirlene, eu sou Camilo. Também, eu quero mandar um abraço aqui pra Ana também, acompanhando a nossa programação. Obrigado pelo carinho da audiência. A Daniela da Colônia, a Maria Auxiliadora, mais a Maria Alice, o Luiz Antônio do Diniz, o Marcos do Caminho Novo, a Rosenino Nova Suíça, a Deolinda, mandando um abraço aí pro Zé Maria, né? A Deolinda lá do Diniz, mandando um abraço, Zé Maria, lá no querido bairro Caminho Novo, pela passagem do aniversário também, vai receber uma música bonita. Obrigado pelo carinho da audiência. Vera Lúcia, grande abraço. Ana Lúcia do Grocotó também. Alice Leonardo em Pinheiro Grosso, grande abraço. Ana Alino Diniz também, grande abraço. Vamos aqui no zap aqui, rapidinho. Meu amigo Chita, fala comigo, Chita.
2: Ô, meu amigo, brigadaço, hein? Aquele abraço, hein? Parabéns aí pela majestosa programação. Um abraço a todos.
0: Um abraço, valeu, meu irmão. Meu amigo Sarney, a turma lá da comunidade Padre Mauro, Sarney tá lá acompanhando a nossa programação. Obrigado pelo carinho da audiência. Tá ligadinho aí, obrigado. Minha amiga Divina no sítio Capelinha. Ô Divina, fala. Ô Divina, eu recebi aqui. Inclusive, tá aqui pra me fazer daqui a pouco o meu almoço. Hoje vai ser... Chegou um abacate bonito aqui, rapaz. Vou fazer daqui a pouquinho um abacate ali com adoçante, né? Porque eu não posso com açúcar, tem que ser com adoçante, né? Mas tá aqui. Ô, Sarney, um abraço aí. A Divina lá no sítio Capelinha. Ô, Divina, um abraço também aí, tá bom? E agora? É mesmo essa aqui? Sapeca pra nós aí!
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0: A pergunta do dia continua, já tem acertador? E daqui a pouquinho a gente vai, tá, trazendo aí quem vai ser o sorteado. Del Monte Amaraí e a saudade de minha terra. Agora! Alô! Silvia, no Boa Vista. Alô, galera de Sepotânia. Aquele

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1: Tá chegando o Rick Renner, Casa de Caboclo. Alô, FGN em Pinheiro Grosso. Manda um abraço também pra Raquel do Caminho Novo, um abraço pra ela e pro Márcio também, do bairro.

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1: Chegando a última de hoje, o Amado Batista e as meninas Simone e Simária. Folha Seca. Alô, Luiz Antônio de Diniz, grande abraço. Alô, Sarney. Alô, Sarney. Ei, Sarney, fala comigo, Sarney. 10h59. Alô, Tatana, grande abraço.

0: Tony Simaria e Amado Batista. Folha Seca. Muito bem, pondo um ponto final do nosso programa de hoje. Vamos aí saber aqui, primeiro, houve acertador na pergunta aí, né? Teve 1, 2, 3, 4, 5. Teve 5 acertadores, né? Nós fizemos um sorteio aqui, né? Divide para 4. Primeiro acertador foi aí o Márcio, né? O Márcio, eu já tinha visto aqui a resposta e mandou pelo WhatsApp. Também teve aqui, vamos lá, pela quantidade aqui, o Márcio, Raquel, a Wanda do Capão da Cerca, a Marilene de São Pedro e a Maria Antônia de Antônio Carlos. No sorteio saiu aí pro Márcio, pra Maria Antônia de Antônio Carlos. O Márcio ganha 25 e mais um relógio, né, ou rádio. E depois veio Maria Antônia de Antônio Carlos, vai ganhar R$25. Ah, Maria Antônia, um abraço, hein? Então aí, e a Marilene do São Pedro, né? E mais quem aqui? Então ficou o Márcio, Maria Antônia, Marilene do São Pedro e a Raquel, que também que acertou, são dos 5, né? Sorteou e saiu para esse. Então, beleza, então. Então tá dado aí o recadinho, então. Na próxima semana vocês podem vir mandar buscar aqui. No sábado até as 8 da manhã, né? O pessoal, o Rosan tá aqui das 6 às 8. E no domingo de 7 da manhã às 11, beleza? Então aí os ganhadores foi a Maria Antônia, a Marilena de São Pedro, o Márcio, né, que saiu faturando R$25, um relógio ou um rádio, e a Maria Antônia 25, Marilena de São Pedro 25 e a Raquel do Caminho Novo, né, também R$25, tá bom? E a dezena de hoje foi o número, sabe qual foi o número? Um número muito fácil, era mais de 50, correto? Tá lembrado que eu falei com vocês que era mais de 50. Mais de 50 foi 96, né? Então aí quem tiver o número 96 saiu faturando. Gente amiga, gente bonita, agradeço você pelo carinho da audiência no programa Monte Canto Salvadores. Na sequência eu volto com o programa Saudade Não Tem Idade, de meio-dia a de 1 às 15 horas. E daqui a pouquinho também eu volto com Percorrendo os Bairros da Cidade. A turma de Desterro do Melo, fique aí, aguarde uns instantes que eu retorno também com o programa Percorrendo os Bairros da Cidade, ao vivo também para Desterro do Melo. Agora 11 horas e 5 minutos, grande abraço a vocês. Daqui a pouquinho eu retorno com Percorrendo os Bairros da Cidade.
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8: Senhoras e senhores, bom dia! A partir de agora vamos juntos até uma da tarde, chegando de bairro em bairro para você. Mas antes de eu chegar aos bairros da cidade, me cobraram aqui e realmente o Ítalo Costa está esquecido. Comi um pedaço de queijo e esqueci. A resposta da pergunta do programa do Rosan de hoje, né, é o beijo, viu, gente? É a pergunta aí, deixa eu até aproveitar aqui, né, pra lembrar o pessoal aí, a resposta da pergunta é o beijo, tá? A pergunta que foi aí, né, o que será que molha, mas não é água, é doce, mas não é fruta, é quente, mas não é fogo e nem brasa. É o beijo, tá bom? Eu esqueci da resposta que me cobraram aqui agora no Zap Zap, mas eu não esqueci não, viu? É o beijo. O beijo é molhado, o beijo também é quente. É quente, é. Ó, lugar. Ô, Dorinho, um abraço pra você, Dorinho, que me cobrou aqui agora. Dorinho, grande abraço. Tá, vamos começar a sapecar esse trem aqui agora. Chama pra nós aí, vamos começar o nosso programa de hoje. Vamos chegando. Cadê? Tá aí? É mesmo? Então sapeca pra nós pra iniciar a nossa caminhada de hoje, porque aqui do outro lado quem comunica é seu amigo.
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8: É nóis, na fita e os Playboy
9: no DVD. E a caminhada continua. Qual é o bairro que você vai chegar agora?
8: Pra sapecar, Edmas e seus teclados. Essa é pra chegar assim gostoso, ó. Ó, os que tem. Terem, tererem, estenta. Ó, oh, saudade barbacenense, hein? Naquela época. É, naquela época eu sabia dançar. Não sei mais não, agora esqueci. Alô! Alô, lugar! Essa aqui é pra chegar lá no Nova Cidade. A galera do Nova Cidade. Vamos chegando nesse clima gostoso, ó.
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8: Ó, segura, ó. Vem comigo.

Ai! Água aqui do macarrão fervendo aqui, rumar! Vem olha aí, ó! Bota com água, rumar! Vem aí o arroz aqui que tá acabando! A turma do Nova Cidade vem comigo assim, neste clima assim, ó!

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1: O negócio é doce, doce, doce, doce como mel. Agora, vamos chegar em mais um agora.
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1: Joga pro lado aí. Aô! Vem! Vamos chegando agora no Nova Suíça. Alô, comunidade do Nova Suíça, segura aí, ó. Segura, senhor. Aô! Aô! Ah, comadre! Cunhada no feijão que tá chegando a visita aí, minha filha! Ai!
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1: me
3: mais. Ela falou que eu...
1: A minha mulher falou isso mesmo.

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Deus! Passando a casa aqui no Ipanema. Tá fervendo essa água aqui. Ô, se é sopa, é macarrão pra fazer. Hein? Fazer macarronada aí. Alô, divina aí no sítio, Capelinha. Adivinha.

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1: Vamos chegando nesse clima gostoso, a turma do Ipanema, vem comigo assim, ó. Manda um abraço pra turma aí, Fredo Vasconcelos, alô, tia André. Alô, Tibertinho, grande abraço, a turma do Vai Jardim. Vamos nesse clima assim, alô.

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1: 11 horas mais 22 minutinhos. Eu quero levar o meu abraço ao amigo Ebert lá na comunidade querida, na nossa cidade simpática de Antônio Carlos. Meu amigo Ebert, que fez aniversário essa semana. Grande abraço para ele e a toda a família. Ligadinho na nossa programação. Quero levar o meu grande abraço também à Rita, lá em Ponte do Código, está nos acompanhando. Obrigado pelo carinho da audiência. Aparecida de Curral Novo, grande abraço. A Efigênia, em Pinheiro Grosso. Tia Antônia, grande abraço. Alô, deixa eu mandar um abraço aqui. Eu estava agora há pouco aqui, né? Mandando um abraço para ela, né? E eu posso esquecer de mexer com ela, não, que senão ela fica brava. Alô, tia Andréia! Ô, tia Andréia, fala comigo, é o Coruja! Vou mandar um abraço aqui pra tia Andréia. Quero mandar um abraço pra tia Wanda, a Votina, o Tibetinho, a Claudinha. A turma lá em Vasconcelos acompanhando. Obrigado pelo carinho da audiência. A Maria Alice também, o Paulo Gato, o Deuzeni, a turma da Pavel Pavimentadora. Obrigado pelo carinho da audiência, a turma aí que nos acompanha. Gente amiga, gente bonita, e nós estamos aqui, claro, trazendo de bairro em bairro pela Correio da Serra, a turma de Antônio Carlos ouvindo. Quero mandar também um abraço, né? Eu quero mandar um grande abraço a toda a turma que tá ligado com a gente em Desterro do Melo. O pessoal ainda acompanha agora, né? O nosso programa ainda vai ter uma extensãozinha até o meio-dia lá para Desterro do Melo, né, nas ondas da 91,5 na Rádio Câmara, né? Um abraço aí. Obrigado pelo carinho da audiência. A turma de Ressa aqui tá me acompanhando. Quero agradecer a vocês aí pelo carinho da audiência. Meus amigos, meus conterrâneos lá de Ressaquinha, grande abraço. Meu amigo Angelino Xericato. O Angelino. Alô, Angelino. Angelino gosta muito de um forró, hein? Angelino, fala comigo, Angelino. Um abraço. Um abraço, meu amigo Tchãozinho Pescoço, Zé Maria. Meu amigo, sou Raimundo, popular seu Mumu. Quero mandar um grande abraço aqui pro meu amigo Paulinho do Tiço, o Tonhão, a Hilda, o Getúlio, mas quem? O Gilson, né? O Gilson, o Tiquinho, mais a Fatinha, a Ana e o Luiz, o meu amigo Teco, grande abraço. O pessoal que tá ligado com a gente, eu quero mandar um abraço pro meu amigo Bilisquete, povo lindo! Alô, Bilisca, grande abraço! Um abraço também aí, a turma aí no bairro Pinheiros, meus grandes amigos, ô Ivanir! Ivanir aí também, um abraço. Meu amigo Zé do Tingó também, grande abraço, gente boa demais. Meu amigo Cláudio também, grande abraço. A toda a galera querida aí da nossa simpática cidade de Ressaquinha. Os meus conterrâneos aí, aquele abraço. Né? Obrigado pelo carinho da audiência. Né? A todos os domingos aí, acompanhando aí o nosso programa. Sapeca a vinheta pra nós aí, meu filho.
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1: Aumente o volume. Tenso, vamos chegar?
2: E a caminhada continua. Qual é o bairro que você vai chegar agora?
1: Estou chegando no bairro da Penha, hein? Mas dizem que ela é tão pequenininha. Ela é tão pequenininha. Vamos lá. Vamos chegar nesse clima gostoso, assim, vou dançar aquele forró gostoso, assim, a galera das comitivas que gosta muito. Eu gosto demais. Segura, ai, Zé da Manga. Segura, manda um abraço pra Lúcia lá no Santo Antônio, a turma de Santo Antônio.
3: Ô, neguinho, tu, grandão. Ai. Agora tu pode dançar com o meu jotão.
1: Aí, vem comigo, então.
3: Neguinho,
1: segura, hein.
3: E demorou.
1: Hello.

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1: Tá com passo, menino!
2: Pra chegar agora na simpática comunidade do bairro Caiçaras. Vem comigo assim, ó. Eu toco tico-tico no Gaio da Laranjeira. Aola! Alô, meu amigo Adilson Moreno! Meu amigo Alexandre dos Teclados, grande abraço, hein, assim, ó.
3: Eu toco tico-tico no Gaio da Laranjeira.
2: Aola! Segura que lá vai!

Segura aquela. Ô, Gumba! Oh, aqui é o arroz, aqui, ó. Pra chegar no Caiçaras, é a turma ligada. Ó, da Maria José! A água do macarrão fervendo aqui, comadre! Deixa em clima assim, ó. Vai dançar.

0: Seguro Tico Tico no galho da laranjeira. Alô, lugar! Segura, segura, meu filho, o trem tá danado, sou. Quero mandar um abraço aqui pra todo que tá ligadinho comigo, né? Obrigado pelo carinho da audiência. O pessoal aí do bairro, aqui, rapaz, não posso esquecer de mandar um abraço aqui, meu amigo Nelinho da Selene, a Oneida, a turma do Crocotó, tá nos acompanhando. Neste momento, agora, a vinheta do programa, por gentileza, meu compadre.
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0: Estou chegando agora, que pé da rádio mesmo, tô aqui, aqui nos fundos da rádio. Quero pedir a você, estou chegando agora na simpática comunidade do bairro Vilela. Estou chegando aqui na comunidade do Vilela. Quero pedir a você que dê aquela espiada, isso mesmo, dê aquela chegadinha na janela aí que eu estou passando agora na simpática comunidade do bairro Vilela. Vamos chegando neste clima assim, gostoso, com dois pra lá e dois pra cá.

0: alegria, com toda a vibração, estamos chegando na simpática comunidade do bairro Vilela, quando são precisamente 11 horas 35 minutos, aqui pela Correio da Serra. E agora, vamos preparar agora em mais uma sequência, mas antes disso, deixa eu dar um recado, roda a vinheta.
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0: Vamos dar aquele recadinho, lembrar a todos que daqui a pouquinho ao meio-dia, para iniciarmos a nossa tarde de domingo, iniciamos a nossa tarde de domingo com muita alegria, com a bênção do Padre Luciano e também com a homilia do Santo Evangelho deste domingo, que nos traz o Evangelho de São Mateus, capítulos 16, versículos 13 a 19. Do programa de hoje, da Voz do Pastor, é a solenidade de São Pedro e São Paulo. Dom Ayrton nos traz a meditação do Evangelho de São Mateus, no qual relata a sustentação da igreja através do apóstolo Pedro. Mesmo nesse mesmo dia, a igreja celebra o dia do Papa e direciona suas orações para o sucessor de Pedro, o Santo Padre, o Papa Leão XIV. Em sua meditação, Dom Ayrton recorda que a palavra revelada guia o desenvolvimento da igreja, mantendo-a compromissada desde os primeiros apóstolos. Segundo Dom Ayrton, o texto bíblico, Jesus foi ao encontro dos discípulos na região de Cesareia. Lá, o mestre pergunta aos 12 discípulos quem eles dizem ser o Filho do Homem. Em seguida, os discípulos falaram alguns nomes, até Simão Pedro reconheceu Jesus como o próprio Messias. Para Dom Ayrton, a revelação da salvação deve ser aceita em tudo, não apenas na palavra, mas também pela paixão, morte e ressurreição de Cristo. O conselho é para que os ouvintes não fiquem muito eufóricos, porque o Evangelho também traz o anúncio do sofrimento, para que Cristo chegasse à ressurreição e à glória definitiva. Atravessou-se assim o sofrimento, a injustiça, a prisão e a morte na cruz, afirma Dom Ayrton. Para concluir, o arcebispo afirma que a palavra de Deus caminha junto com a Igreja de Cristo, assim que através da salvação e do anúncio da Boa Nova, a igreja permanece firme até o final dos tempos. Daqui a pouquinho, então, vamos acompanhar a homilia do Santo Evangelho de hoje, que traz o tema Tu és Pedro. E o Evangelho de hoje é o Evangelho de São Mateus, capítulo 16, versículos 13 a 19. Daqui a pouquinho, dentro do programa Voz do Pastor, aqui dentro da nossa programação. 11 horas 30, tá pronto aí? 11 horas mais 38 minutos, roda a vinheta.
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0: Opa, vamos continuar agora. Aqui do outro lado, você sabe quem tá falando, né?
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0: É eu.
2: Ítalo Costa.
0: É eu mesmo, sou. Quero chegar aqui no Boa Vista.
3: O bonitão. O gostosão.
0: Eita. Quero mandar um abraço pro Maria Raimunda aqui do Boa Vista aqui. Alô. Quero chegar aqui e mandar um abraço também pra mais quem é. Ô Silvia, aqui no Boa Vista. Vamos chegando aqui no Boa Vista, aqui no alto da matriz do Divino Espírito Santo. Estou vendo aqui a toda Barbacena. Vamos neste clima gostoso, senhor. Hein? Hein? Vem comigo.
4: Igual eu,
0: só eu mesmo. É só eu mesmo.

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1: É chegar agora na simpática comunidade do bairro Pontilhão. Vamos chegando nesse clima gostoso assim, às 11:42.

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2: Pra chegar agora, eu vou subir o morro aqui. Vou chegar lá no alto do Santa Efigênia. Alô, Chita. Alô, galera do Fofocas Bar. Estamos chegando aí no Santa Efigênia, neste clima, na Correio 1230, em breve, Correio da Serra, Nova Correio 92,1.

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1: Para chegar agora na simpática comunidade do bairro Novo

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2: Teclado. Pra quebrar.
3: Pra chegar agora na simpática comunidade do bairro Santa Luzia. Neste clima assim, ó. Porque hoje, sabe o que eu vou fazer? Hoje eu vou dançar forró. Aham. Eu vou lá no paiol, hein? Mentira.

0: agora não, que é a instrução do profissional.
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3: Pra chegar agora na comunidade do Diniz, hein? Tá chegando aí a galera. É, a galera chapeluda, hein? A outra, segura. Cuidado com o chapeludo, hein? Chapeludo tá chegando aí, ó.
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3: É a galera das comitivas que gostem.

0: Tchau, comadre.
1: Ela gosta demais do chapeludo.
0: É o comadre. Mexe o arroz aí, comadre.
2: Vai explodir.
0: Mexe o arroz aí que tá queimando.
1: Moço desse mundo, e que nem por um segundo. Essa é
0: a galera da comitiva, hein? A turma gosta. Turma de Choro das Dores, aquele abraço. Pessoal do Pinheiro Grosso, minha comunidade tão querida, aquele abraço. Dizem que ela gosta.
1: Ela gosta demais do chapeludo.
0: Ave Maria.
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0: 11:56.
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0: E agora, vamos chegando em mais uma

0: chegar agora na comunidade de São Sebastião. Alô, no mais São Sebastião, hein?
1: Esquece.
0: Deixa que lima assim, ó. A outra, é uma mulher marvada. Essa é pra machucar, tá?
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0: tá. Só correr da serra mesmo. Só pra chegar assim, gostoso demais, bebê. Oh, lugar.

chegar super bem lá no bairro São Sebastião. Vou dar um abraço a todos os amigos de Desterro do Melo. Na sequência, hein? Vai direto pra Rádio Nacional. Obrigado aí a turma de Desterro do Melo. Aqui a gente continua com o programa percorrendo os bairros da cidade.

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1: Muito bem, neste momento vamos dar aquela pausa no nosso programa para iniciarmos a nossa tarde de domingo com muita alegria, com muita emoção. Chegamos no seu lar e iniciamos a nossa tarde de domingo. Agora, na cidade de Barbacena, os ponteiros apontam para o infinito, porque são meio-dia.
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1: Padre Luciano, boa tarde.
2: Boa tarde, meu irmão, boa tarde, minha irmã. Louvado seja nosso Senhor Jesus Cristo.
1: Para sempre seja louvado.
2: Rainha do céu, alegrai-vos, aleluia, porque aquele que merecestes trazer em vosso ventre, aleluia, ressuscitou, como disse, aleluia. Rogai a Deus por nós, aleluia. Alegrai-vos e exultai, ó Virgem Maria, aleluia, porque o Senhor ressuscitou verdadeiramente, aleluia. Ave Maria, cheia de graça, o Senhor é convosco, bendita sois vós entre as mulheres, bendito é o fruto do vosso ventre, Jesus. Santa Maria, Mãe de Deus, rogai por nós, pecadores, agora e na hora de nossa morte. Amém. Oremos. Ó Deus, que vos dignastes alegrar o mundo com a ressurreição do vosso Filho, nosso Senhor Jesus Cristo, concedei-nos, vos suplicamos, a graça de alcançarmos, pela proteção da Virgem Maria, sua Mãe, a glória da vida eterna, pelo mesmo Cristo, nosso Senhor. Amém. O Senhor esteja convosco, Ele está no meio de nós. Por intercessão de São José, o nosso padroeiro, desça sobre você, meu irmão, sobre você, minha irmã, a bênção de Deus, que é Pai, Filho e Espírito Santo. Amém. Uma ótima tarde, que Deus te guarde na palma da mão. Fique firme, vai dar certo, tudo passa.

nome do Pai, do Filho e do Espírito Santo. Amém. Queridos irmãos e irmãs, que nos acompanham na reflexão dos textos do Evangelho de cada domingo, hoje nós temos uma alegria imensa. Celebramos o dia do Papa, a festa, a solenidade dos apóstolos Pedro e Paulo, as duas grandes colunas da Igreja. A partir deles, a Igreja se desenvolveu. E por isso, nós celebramos também hoje, no nosso tempo, o dia do Papa, que é o sucessor do apóstolo São Pedro. Foi Pedro que Nosso Senhor escolheu para ser o chefe do Colégio Apostólico, a cabeça daquele grupo que não eram apenas viventes do seu tempo, não, eram homens escolhidos a dedo para continuar a obra de Cristo, anunciando a palavra de Deus. Nós temos aqui uma coisa importante que é bom ouvir. A primeira referência que nós, que cremos, temos, não é o texto bíblico escrito. A primeira referência é esse grupo dos apóstolos, a Igreja nascente e depois continuada na história. Porque foi a Igreja que nos deixou esses textos escritos para que nós possamos compreender melhor a nossa fé, aprofundar melhor o nosso conhecimento de Deus. Por isso é palavra revelada, não é palavra de história, de novela, não é uma palavra de um texto qualquer, não. É palavra revelada. Quem escreveu os textos bíblicos, desde o Gênesis até o Apocalipse, escreveram textos revelados. Deus revelou esses textos para o bem do seu povo. E aqui nós estamos falando da continuidade do anúncio do Evangelho.

E esses textos de São Mateus, que estamos ouvindo neste tempo, são textos inspirados para nos ajudar. E aqui nós começamos então e vamos ouvir com atenção esses textos. Jesus foi à região de Cesareia de Filipe e ali perguntou aos seus discípulos: quem dizem os homens ser o Filho do Homem? Eles responderam: alguns dizem que é João Batista, outros que é Elias, outros que é Jeremias ou um dos profetas. Então disse-lhes: e vós, quem dizeis que eu sou? Simão Pedro respondeu: tu és o Cristo, o Filho do Deus vivo. Jesus então declarou: bem-aventurado és tu, Simão, filho de Jonas, porque não foi carne e sangue que te revelaram isso, mas meu Pai que está nos céus. Por isso eu te digo: tu és Pedro, e sobre esta pedra construirei a minha igreja, e as portas do Hades não prevalecerão contra ela. Eu te darei as chaves do reino dos céus. Tudo o que ligares na terra será ligado nos céus, e tudo o que desligares na terra será desligado nos céus. Esse trecho do Evangelho nos faz perceber algo muito importante. E aqui eu quero acrescentar um versículo que diz algo muito importante para todos nós. Jesus disse aos discípulos: não contem a ninguém que eu sou o Cristo. Essa proibição que Jesus coloca, depois de tudo isso, o texto diz assim: recomendou aos discípulos que não dissessem a ninguém que ele era o Cristo. O que é que está por detrás disso? Aqui está o caminho da paixão do Senhor, porque a revelação deve ser aceita com tudo, não apenas pela palavra, pelo anúncio estupendo, forte, que Nosso Senhor apresentava, mas com toda a sua paixão, morte e ressurreição. Os discípulos, claro, aqui no texto, nós já estamos no tempo da igreja, eles estão anunciando a boa nova do reino, mas o conselho é para que os ouvintes não fiquem muito eufóricos, porque comporta no anúncio do evangelho o sofrimento. Para que Cristo chegasse à ressurreição e à sua glória definitiva, teve que passar pelo sofrimento da incompreensão, da prisão, do julgamento injusto, da condenação e da morte na cruz. Então vejam que tudo isso está junto, por isso que esse conselho de Nosso Senhor. Mas celebrando agora, neste domingo, o dia do Papa, o dia dos apóstolos Pedro e Paulo, a igreja no mundo todo, ela quer apresentar ao mundo que ela veio para anunciar a boa nova do reino até o final dos tempos. A igreja não passará, vai chegar até o final dos tempos. E quando todos nós estivermos diante de Deus, aí então não é necessário mais a igreja, porque todos nós já estamos vivendo na paz eterna, na vida eterna. Mas neste mundo, a igreja é um instrumento de salvação, é um instrumento de anúncio da boa nova do reino.

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1: De volta e pra chegar agora no centro de Barbacena, eu quero chegar meio baqueado. Eu quero chegar com um panda, porque eu tô meio baqueado hoje.
2: Metade da garra.
1: Meio dia 42. Boa tarde.

0: moderação, amigo.
1: Sextou sem moderação.
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Mandar um abraço pro meu amigo Zé Antônio lá do Fofocas Bar. Grande abraço, Chita. Já recebi a mensagem aqui, um abraço. Pra chegar super bem na querida comunidade do bairro Boa Morte. Menos é mais.

0: Grupo Animedes.
1: Esqueça tudo, pagode de qualidade.
0: Que coisa linda, hein?
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3: Pra chegar agora na simpática comunidade do bairro Monsenhor Mário Quintão. Estamos chegando neste clima, senhor. Vamos com o Geninho e a Mariana Fagundes. Agora, roda. O que que ela quer?

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1: Para chegar agora na comunidade do bairro Belvedere. Vamos chegando neste clima gostoso.

0: Faltando 5 minutinhos, agora para 1 da tarde, aqui nas ondas da Correio da Serra, AM 1230 FM 92,1. Nem o dia 55 agora.
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0: Para chegar no último bairro de hoje, eu quero chegar agora na simpática comunidade do bairro Santa Cecília. Alô, Sorzinho! Um abraço, alô, Dona Célia! Grande abraço à turma do Santa Cecília, meus amigos aí, estamos chegando!
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0: Nesse clima gostoso assim, ó.
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0: Finalizando o percorrendo de hoje, que volta domingo que vem, a partir das 11 da manhã.
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0: Nesse clima assim, agradecendo a toda a galera querida lá do nosso querido bairro Santa Cecília. Pra finalizar super bem. Quero mandar um abraço aqui só pra finalizar essa parte agora. Minha amiga Marilene Campos, lá no nosso querido bairro Savassi, lá no Alto Monte Mário, né? Grande abraço. Daqui a pouquinho eu convido a você para viajarmos juntos no melhor do passado. Vem aí, saudade não tem idade. A turma de Ressaquinha agora vai ficar com o amigo Mauro Massal e o programa Mega Hits na Libertas FM. Aqui na Correia continua, porque vem aí, saudade não tem idade. Para voltar ao passado, de presente para você, trago as melhores canções. Daqui a pouquinho. Alô, um abraço à turma de Ressaquinha, obrigado pelo carinho da audiência. Na sequência tem Mauro Marçal e Ressaquinha aí na Libertas com o programa Mega Hits. Tchau, tchau. Povo da Correia, fica comigo que eu volto já com saudade, não tem idade.
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5: Uma e um. 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
2: Bom demais, você sintonizado aqui nas ondas da 98,7. Uma boa tarde para você, obrigado pela sintonia, obrigado por você estar com a gente mais um domingo. Hoje, 28 de junho de 2026, 1h04 até as 16 horas, no comando da nave da Libertas FM, esse amigo de vocês, Mauro Marçal, com muita música, informação, alegria e diversão para você, beleza? Obrigado pela sintonia, você que estava aí conectado com meu grande amigo Ítalo Costa, percorrendo os bairros da cidade na Correio AM 1230 e aqui também pela rádio Libertas FM 98,7. 3341-1205 é o nosso WhatsApp. Aí, o seu som, pedir para quem pedir e oferecer para quem você quiser, até mesmo para o gosto, ou então pode mandar aqui também para quem tem minhas redes sociais, pode mandar aí também o seu alô, que a gente vai estar aqui conectado junto com você até as 16h, beleza? Obrigado pela sintonia, obrigado por você estar também conectado no nosso site www.radiolibertas.com.br. 28 de junho de 2026, você está sintonizado na ZYT 452, Rádio Libertas FM, aqui você ouve porque gosta, no coração da cidade de Ressaquinha, para todo o Brasil, o som da liberdade. Obrigado pela sintonia, obrigado por você estar aí no fonezinho de ouvido, você que está em casa e descansando, a dona de casa fazendo aquele almoço, aquele frango assado, aquele franguinho na panela, bom demais, deixa o arroz que é mais não, beleza? Bom demais estar sintonizado na 98, aqui com a gente até as 16h, e você também que está aí no trabalho, né? Pessoal aí, né, os dias, né, pessoal dos hospitais, né, pessoal aí dos plantões aí que tá trabalhando, os amigos caminhoneiros, os aplicativos aí, né, Uber, os taxistas também, os motoristas de ônibus, todo mundo que está aí trabalhando, bom trabalho, bom plantão para vocês, obrigado por estar trabalhando junto comigo também, aqui do outro lado do rádio, conectado junto com você aí também, nem que fica um minutinho, dois minutinhos, você sintoniza a Rádio Liberta, a gente agradece, né, você que tá passando aqui também, BR, né? Sintoniza rapidinho, ouvindo, né, a programação, a gente agradece aí, Deus abençoe você também, bom final de domingo, bom final de semana para você. E falando, né, em bom final de semana, amanhã tem aí aquele jogo do Brasil, né, amanhã é mata-mata, hein, Brasil e Japão, a partir aí de 14h, né, amanhã é mata-mata, hein, amanhã o Brasil tem que passar o Japão, a ver quem vai pegar aí nas quartas de finais, hein, ontem a Argentina novamente, né, ganhou, né? O Portugal empatou, mas amanhã tem Brasil e Japão a partir de 14h aí na Copa do Mundo 2026. Você sempre fica informado também dos placares, informado também dos jogos aqui também na Libertas FM, beleza? Então, muito obrigado por você estar com a gente aqui. Informação da Copa do Mundo, informação aí também das notícias, não só aqui de Ressaquinha, de Barbacena e de toda a região. A gente fica informado aqui também, aqui nas ondas da 98,7, beleza? Então, exatamente agora, deixa eu dar uma olhada, bem 1h07, né?

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0: 1:22.
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45 do segundo tempo. 0-0 no placar. 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

Lídia Florentina, Genival Lacerda, Julieta, filho de Jorge, também Ziriguitum, Dominguinhos. Isso aqui tá bom demais, tá bom demais. Você tá aqui na 98. Continue com a gente, tá? Até as 4 da tarde, comunicando com vocês, esse amigo de vocês, Mauro Marçal, com muita música e informação. Teve também Claudinho e Bochecha, Xereta, Copacabana Beach, novamente, onde o sonho mora. E Fagner, Pedras que Cantam. É, só sucessos de ontem, de hoje, muita música bacana. Começamos muito bem com Rick e Juliano, A Briga Feia, aqui na 98, 1h51. Muito obrigado aí pela sintonia. Obrigado por você estar aí conectado com a gente nas ondas da 98,7. Aqui, o Som da Liberdade. Obrigado você e meu amigo Belisquete aqui, né? Está aí curtindo a 98. Toda a família, muito obrigado também. Meu amigo Luiz Alberto, um forte abraço para você também. Obrigado por você estar aí sintonizado com a gente aqui na Libertas FM. Meu amigo André Furtado, né? Aí na cidade de Alfredo Vasconcelos, junto com a esposa Maria Helena. Muito obrigado aí pela sintonia. Obrigado também pela audiência. Você que está aí também na cidade de Alfredo Vasconcelos. Também a Regiane, também meu amigo aí também. Amigo caminhoneiro, gente boa, Wesley Medeiros, um forte abraço, meu amigo. Ele e a esposa dele também, a filhinha, todo mundo aí conectado na cidade de Alfredo Vasconcelos. Muito obrigado a todos de Alfredo Vasconcelos, sempre conectado com a gente. A gente aí agradece a audiência, beleza? A prima é da minha esposa, da minha namorada, a Maria Célia também, o esposo do namorado, o Thiago, não é isso? E o Pietro também, era para ter mandado um abraço para ele, a gente acabou esquecendo, mas a gente não esquece não, está sempre nos ouvindo. É coterrânea aqui de bairro, né? No bairro de Lins, onde está o Estúdio 3 da 98. Muito obrigado, Maria Célia, a prima da minha esposa aí, a Thaís. Também o Tiago, o Pedro, todos conectados aí com a gente também. Forte abraço, tá? Deus abençoe, bom domingo para você, para todos vocês aí também. Deus abençoe, obrigado pela audiência. Se não estiver ouvindo agora, daqui a pouco está ouvindo. O importante é que você recebe esse abraço caloroso aqui do seu amigo Mauro Marçal, que é primo também agora, né? Bom demais? Obrigado, um bom domingo, obrigado pela audiência. Forte abraço também para a Doroteia, aqui no bairro Crescido, Alexandre de la Vega, é o Papai Noel Negão. É, ele é né? Mas é brincadeira, tá, gente? É, do Natal Solidário, aí no bairro Nossa Crescida, a locução é desse amigo de vocês, Mauro Marçal. É, esse Natal vai ter aí muita coisa boa. Um abraço aí também para o vereador Glauber Milagres, todos aí do bairro Nossa Crescida, que sempre me acolhem. A gente agradece o carinho também. Karina Morena, Evas, né? Dona Eva, né? Karina Morena, Evas. Karina Morena e também a Evas, né? Dona Eva. Cipotânia, né? Essa galera bonita de Cipotânia. Meu prefeito Robertinho, um forte abraço. Ontem ele estava ouvindo, que chique, né? Obrigado, prefeito Robertinho, também a secretária de Turismo, né? De Cultura, nossa amiga Karina, né? Um forte abraço a todos. O Hugo também, o esposo da Karina, essa galera bonita aí, né? De Cipotânia. Obrigado, tá, meu prefeito Robertinho? Um forte abraço para você. Ontem estava me ouvindo, né? Essa galera bonita. Eu que sou locutor oficial também aí do Carnaval, fui também do Festival Gastronômico. Esse ano, infelizmente, não vai ter a festa do milho. Mais porque ele vai formar, arrumar aí a ponte, né? A ponte que eu passei, nossa, tremi as pernas até hoje, só de pensar. Então, um abraço, meu amigo Robertinho. Ele estava ouvindo ontem, não deu tempo de mandar um abraço, mas ele falou que ia dar um tempinho de ouvir hoje. Ele ouve no carro aí, coloca o aplicativo desse celular lá, que tem aquela antena lá de 5 metros, a rádio não pega lá. É chique. Mas lá tem uma rádio também, meu amigo Bruno Balada, né? Eu estive lá na 87,9, a rádio de Cipotânia, a rádio Chopotó. Toca muita música bonita também, um abraço aí no comando do Bruno Balada, ele que mora aí no centro da cidade de Cipotânia. Todos vocês de Cipotânia, qualquer dia eu vou juntar aí a mala, tá eu, a esposa, vai todo mundo para aí, nós vamos ficar aí curtindo aí essa tarde maravilhosa, bonita. Só não vou nessa cachoeira gelada, aí, nessa cachoeira do Arthur, Deus me perdoe. Eu falei já com o Robertinho que é a cachoeira do inferno, tem que mudar o nome disso aí, ficou trem gelado, mãe do céu. Fora a igreja, sempre quando eu falo de Cipotânia, eu falo mesmo, a igreja lá tem 101 degraus, é para pagar os pecados mesmo. 39 graus no carnaval, ele falou que vai mudar lá o acesso. Abraço, Robertinho, forte abraço, tá? Todos vocês aí de Cipotânia, sempre me acolhe aí, a gente agradece. Saudade, né? Aí, saudade daquele frango frito. É, foi barato, não foi caro não, foi 20 reais só. Agora deve que no próximo ano vai ser uns 40 reais. Forte abraço para vocês aí também, obrigado pelo carinho. Marina Loski, lá em Bertioga também, tá? Giane, a galera bonita aí de Bertioga. Marina Loski é famosa lá, é mais famosa que o prefeito de Bertioga. Chegou lá em Bertioga, todos os cachorros sabem quem é, onde ela mora. É, sim, é onde mora a Marina Loski, todo mundo conhece. Até quem não conhece, passa a conhecer. É a mais famosa que tem lá. Ela candidatar a prefeita lá, ou vereadora, com certeza.

0: falando também o pessoal de Antônio Carlos também, meu amigo José Emílio, né, o Emílio aí também, a sua esposa Maria Luísa, aí em Sacortes, Antônio Carlos também, junto com a família, sempre me ouvindo também. A gente agradece aí, tá? O pessoal de Sacortes, o pessoal de Antônio Carlos, sempre nos ouvindo também. A Rita Helena, essa galera bonita de Antônio Carlos. Meu amigo, né, o locutor Jário, né? É o Jário aí também, aí Antônio Carlos, né? Cruzeirão, né? É o pós AM aí de Antônio Carlos. Inclusive, fui fazer o carnaval em Antônio Carlos, o cara com a camisa toda aberta lá, chinelão, né? Aí eu pensei assim, meu Deus do céu, ele falou assim, o que é o locutor que vai fazer? Aí eu falei, eu. Aí eu pensei assim, esse cara é locutor. Meu Deus, a gente tem que ser humilde, né? O cara falou, ele matou 10 mil vezes a voz do piloto Mauro Marçal. O cara é bom, hein? Parabéns, meu amigo. Forte abraço para você também. Obrigado aí pela audiência, tá sempre com a família também. Deve estar tomando aquela branca, né? Chique, né? Eu falei que hoje ia mandar os abraços para todo mundo, eu vou mandar, né? Porque muita gente, graças a Deus, uma audiência espetacular, né? Igual eu falo, mesmo que seja um minuto que você esteja nos ouvindo, a gente agradece aí o carinho, tá? A sua audiência aí dos bairros de Barbacena, Pedro Vasconcelos, todas as cidades aí. E olha só que a minha esposa aqui, ela é a secretária, né? Ela vê que eu não consigo, eu guardo tudo na cabeça. Eu olho ali rapidinho no WhatsApp, não fico ali fazendo, não. Eu já olho, já marco e já faço direitinho aí, já mando abraço para todo mundo aí que está nos curtindo aí, beleza? A minha tia Cida, né? É lá no Rio de Janeiro, na cidade do Rio de Janeiro, aí, né? A Rocinha fez aniversário, né? Parabéns, tia. Vou falar que ela fez 50 anos, tá? Mas é isso mesmo. As minhas primas aí, a Fabiana, essa galera bonita aí também, meu tio Luiz Paulo. Meu tio tá ouvindo aí, falou pra colocar um funk aí, né? Vou colocar um funk do Claudinho Bochecha. Eu coloquei xereta, vou colocar um funk daqui a pouquinho pra vocês, tá? Ele gosta desse funk da antiga. É, tá na cidade certa, tá no Rio de Janeiro. Aí é bom demais, cidade maravilhosa. E aí a gente chega aí também, beleza? Então, um abraço a todos vocês aí. Inclusive, teve aquela chuva forte aí, né? Na cidade da Rocinha, né? Na cidade do Rio de Janeiro, aí na Rocinha, aí teve aquela chuva. Deus me perdoe, né? Graças a Deus, tudo deu certinho aí, né? Teve uma coisa aí, mas foi bem, graças a Deus, foi mais importante. Beleza? Então, muito obrigado a todos aí do Rio de Janeiro. Falando do Rio de Janeiro, rapidinho, o Jeremias também. Obrigado pela sintonia, sinto que a esposa, Isabel, hoje ele está de serviço, né? Obrigado aí, Jeremias, obrigado pela sintonia. Ele que ouve aí no celular, ele vai fazendo ronda e trabalhando e ouvindo a gente. A gente agradece aqui a pouquinho, manda um alô para mim. Aqui. O Claudio Almiro também está aí no Rio de Janeiro, em Duque de Caxias também. Ele falou assim, manda abraço para todo mundo do Rio e não manda para mim. Agora está mandado, tá? É, está mandado. Vou até gravar aí, depois você falar que eu não mandei, beleza? Falando em Luiz Alberto, meu amigo Luiz Alberto, ele vai mandar uma cachaça de milho para mim, né? Ele mandou aqui no Instagram, vou pegar a cachaça, apesar de não beber, mas minha filha bebe, minha esposa, alguém bebe, beleza? Maria Vitória, minha nora, está capaz de beber? Deve beber também. Ah, a mãe dela, a Valquíria, deve beber a cachaça de milho. É, lá em, a gente estava na exposição agropecuária de Barbacena, a gente passou lá no estande, né? Eu, minha namorada, minha noiva, minha esposa, sei lá, ela é minha, tudo. Ela, a gente passou lá no estande lá e queria que a gente degustasse, né? De cachaça azul, vermelha, preta, tem de todo tipo, aquela que mata cachorro, tem de todo tipo. E é barato, né? Você pode comprar aí nas mercearias, nos mercados da cidade também. Depois passa o nome para mim também, fazer aquele merchandising aqui no programa da sua cachaça, tá? A cachaça é boa, vai mandar uma de milho também, de milho verde, né? Milho verde, aquela amarelinha, bom demais. Obrigado, Luiz Alberto, forte abraço. Inclusive, a gente passou no mesmo instante, chegou lá, a gente encontrou, né, a minha amiga, né, a Clara, né, de Clara, não tem nada. Oh, meu Deus, é brincadeira, porque eu chamo ela, está me devendo 10 reais até hoje, pegou emprestado comigo no CTA, mas é tudo brincadeira, tá, gente? A Clara, eu estava degustando aquele doce de leite, nossa, meu Deus, comeu o doce, foi bom demais, né? Oh, Clara, sabe que eu brinco com você, tá? Inclusive, o irmão dela, meu filho, é o nosso tamanho do céu. Eu falo que o irmão dela é 3 metros de altura, mexer com ela, o bicho pega. Não precisa ter marido, não, é só irmão, meu filho, é o Cleiton. Grande amigo Cleito, que é amigo do meu pai também, do Maurício, da minha mãe Vera que também, o Cleito, que é do ponto de casais aí. Eu não lembro agora o nome da esposa dele. Ele trabalhava na Tarumã, acho que tá ainda, né? Na Tarumã aí, dirigindo o caminhão. A mãe do negão, mas maior do que o caminhão. É, da Tarumã aí, beleza? Você manda cerveja pra nós, por exemplo, pagando pra você. Beleza? Tá claro aí, tava no mesmo estande aí do Luiz Alberto aí. Tava com aquele doce de leite aí. Nossa, mãe, que isso, hein? Tem que achar onde tem essa mercearia que vende esse doce aí, porque só em Santiago, eu tava falando com a minha esposa hoje, Santiago tem a Cumperbom, um doce de leite que vem lá de Guitapos, bom demais da conta. Né? Aí a gente aproveita para contar a casa aqui. E lá eu comi esse doce de leite, degustei. Tem um que é com café, sei lá. É mais ou menos isso aí. Beleza? A gente tá igual o Zé Rural, né? A gente vai enrolando aí, a gente colocar música, a gente vai mandando abraço, vai contando história. Tá igual o Zé Rural, né? É desse jeito, meu amigo Zé Rural da Sucesso FM. Beleza? Então, obrigado a todos pelo carinho, obrigado a todos pela audiência, a todos vocês que estão conectados. ali, porque a Clara, ela falou comigo mesmo, ela falou assim, pode mandar um abraço para mim, né? Ela é sósia da Cacau Potássio. Tá, mãe da nega que nasceu. Jesus amado, o irmão também, um tamanho de homem que parece 3 metros de altura, parece Frankenstein. Tão grande que é. Meu amigo Cleiton, essa galera bonita, ainda foi. Manda doce pra gente, manda, já vai vir a cachaça de milho, manda doce de leite, manda queijo, manda tudo pra nós aí, porque quando a gente tava nos estúdios 1, a gente ganhava bolo, né? Né, Ítalo Costa? A gente ganhava bolo, ganhava toque, ganhava coisa. Agora que a gente está aqui no estúdio 3, o Ítalo lá no estúdio 2, a gente não está ganhando nem café, mano. Tá bem, entendeu? Mas se vir, vem benzido, tá? Vem benzido, porque senão a gente não pode comer, não. Não pode comer no estúdio, não. O Fred falou que a gente comia lá no estúdio, lá, marcando chiclete. Fala, não, gente, dentro do estúdio não pode fazer isso, tá? Tá? Meu amigo DJ Buiu, entendeu? Mandou um alô para mim aqui, tá na Sucesso FM até às 3 da tarde. Tá aí chupando chiclete, tá igual o celote aí do Brasil. Mascando chiclete aí, ô Buiu, que é isso, meu filho? Não, meu, engasgou, eu falar o nome errado aí, como o Galvão Bueno agora está na SBT. Imagina se ele fala assim, bem amigos da Rede Globo. Aí imagina o Buiu aí na Sucesso FM falar outro nome. Você viu que aquela moça lá, não posso falar nome, porque senão dá um problema danado. A moça que trabalhava aí na Sucesso, aí, né, Buiu? Ela foi mandada embora porque ela falou o nome errado. Ela falou 93. O dia que estava fazendo a reportagem na exposição, a moça falou 93 FM ao vivo. Ela não estava nada, estava na outra emissora. Hoje ela não está nem na 93, nem na 101. Ela está na outra rádio aí, né? A nossa sertaneja. Por isso estava aqui perto de casa aqui. Inclusive, gente, o Flamanguato aí, o pessoal aí do Flamengo, inaugurou o bar aqui. E até hoje o bar não funcionou mais, né? Só teve a inauguração. Então, vou ver com meu amigo Duarte aí, que é no comando aí. Tem que colocar aí o jogo do Brasil. Está quebrando tudo aqui. Colocar o jogo do Brasil aí, colocar umas coisas aí, porque. O barco está fechado, né? Vamos colocar uns caldos, uma coisa bacana. Pô, o Duarte, né? O pessoal veio, fez aqueles moros todos, fez tudo, ficou bonito, ficou bacana, mas agora não tem mais nada. A rua está deserta, entendeu? Parecendo na época do Covid, entendeu? Não tem mais nada ali. Vamos fazer uma coisa mais bacana, beleza? Um abraço aí para o presidente Duarte, né? Antigo, antigo não, né? Ex-militar, sargento aí. É o padrinho, né? Forte abraço aí também. Obrigado pelo carinho. Agora chega de blá blá blá, porque agora já deu tempo de eu organizar aqui a minha pasta. Beleza? E agora, já falando em pasta musical, já que eu já mandei abraço, mandei tudo, depois eu vou voltar para mandar mais abraço para quem estiver mandando aí no 334205. Agora eu vou fazer uma hora de música sem intervalo comercial, sem blá blá blá, beleza? Vai começar agora, beleza? 2 horas e 3 minutos. Boa tarde para você. Libertas FM, aqui você ouve porque gosta. Som da Liberdade, é direto de Ressaquinha para todo o Brasil. Então vai começar aí uma hora de música sem intervalo comercial e sem blá blá blá. Eu volto aí às 3 horas da tarde mandando aquele abraço para você e claro para os nossos apoios culturais. Beleza? 2 horas e 3 minutos. Vamos lá então? Uma hora de música, vai rodar de tudo, hein? Vai tocar axé, vai tocar flashback, vai tocar pagode, vai tocar tudo que você pensar em uma hora mixada aqui comigo, beleza? Então vamos lá então. Uma boa tarde para você. Fique com a gente. 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

música, hein? Sem intervalo, tocou todos os ritmos. Eu acho que sim, né? Acho que a gente conseguimos tocar todos os ritmos em uma só programação. Beleza? Obrigado pelo carinho, obrigado a todos pela audiência que está conectado com a gente aí nas ondas da 98,7. Bom demais, terminamos aí a nossa uma hora de música sem intervalo, 15 horas e...

0: beleza? Obrigado a todos aí pela audiência, obrigado a todos pelo carinho, está aí conectado com a gente, né? Nas ondas da 98,7, 3 horas e 11 minutinhos, 3:12 agora, né? Hoje, 28 de junho de 2023, último domingo do mês aí de junho, né? É, próximo, volta já em julho, né? É, dia 5, né? Volta com mais um megahertz, né? Obrigado a todos aí pela audiência, obrigado a todos que estão conectados com a gente aqui nas ondas da 98,7. Lembrando, gente, que no próximo domingo, eu estava aqui já organizando direitinho, a gente está rolando aí uma grande promoção, hein? A gente vai fazer uma hora de música e você aí que está conectado com a gente vai aí anotar aí as 10 músicas na sequência, tá, gente? 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Beleza? É isso, é um sopro, cara. Tudo de bom, né? Beleza? 15 horas e 14 minutos. Já voltamos aí com os nossos apoios culturais, com mais música para você. 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
5: 3:18.

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Havaianas. É o som da faculdade, Zenete Cristiano, seu polícia, Zezé de Camargo Luciana, e o Zezé, né? Mãos de Lua, amigo das estrelas, só para contrariar depois do prazer. Sorriso Maroto, 80 anos, só sucesso para você. Aqui nas ondas da 98,7, 15 horas e 44 minutos. Alô, meu amigo Silvio, aí no bairro Boa Vista, da Bela Larissa. Todos aí no bairro Boa Vista, ouvindo a 98. A Miliana também, essa galera de CTA, um forte abraço para vocês aí, tá? Rosalinda, essa galera bonita, Patrícia, todos aí do CTA. Amanhã andamos de volta aí, tá? Tem meio dia só, tá, gente? Um abraço aí para todos vocês. Alô, doutor Herbert, forte abraço. Ele que é o do Boi Garantido, tocar a música Vermelho aqui para ele, da Fafá de Belém. Ele gosta, né? Nas férias dele, ele sempre vai lá para Amazônia, para Manaus, aí, curtir aí. Boi Garantido, a festa do Carrapicho. Obrigado aí pela audiência, doutor Herbert aí. E doutora Rafaela, essa galera bonita aí do CTA aí. Um forte abraço para vocês. Obrigado pela audiência e obrigado pelo carinho, tá? Pessoal do grupo aí também, do Thierry também, né? É a galera aí das plataformas aí, ó. Cultura de 8 anos, tá, gente? Vou jogar aí, ó. Dinheiro aí de conta não, que vai fazer conta não, tá? É, joga aí na consciência, como diz o Thierry, vai pegando os códigos aí, vai jogando e vai ganhando um dinheirinho aí também, beleza? É, só pra maiores de 18 anos, tá, gente? É o pessoal do grupo aí, sempre manda abraço pra ele, se eu vou falar o nome de todo mundo, é mais de 100 pessoas, mas é o Thierry aí, essa galera bonita aí também, tá? Obrigado, forte abraço pra vocês aí, tá bom? Obrigado pela audiência aí, vocês estão sempre conectados com a gente, aqui nas ondas da 98,7. E nas redes sociais, só fala aí, né, infelizmente, desse crime que aconteceu aí na madrugada desse sábado, infelizmente, né, a gente tava falando aqui com o Dr. Ed, falando das coisas, infelizmente, aí, né, uma jovem perdeu a vida nesse feminicídio que aconteceu aí na cidade de Barbacena, no bairro do Campo, né, infelizmente aí, né, o namorado aí, né, um jovem, 24 anos, né, acabou aí, né, matando, né, essa jovem a facadas, né, facadas no bolso, né, nas costas, muito triste, né, mas como é que pode, né, uma coisa dessa, né, dois jovens, né, estavam aí para ser, né, se tornar, né, futuros médicos, né, acabam, né, fazendo, tirando a vida dessa jovem de apenas 40 anos, né, nós lamentamos aí as condolências da família, os amigos, né, essa grande moça aí, que infelizmente, né, foi tirada a vida aí por esse jovem, mas graças a Deus, pelo menos a polícia conseguiu aí, né, correr atrás e o jovem que estava aí saindo aí em direção à cidade de fora, foi pego aí, Bom Jardim de Minas, já está preso aí, já está aí com as forças de segurança, está investigando aí o motivo, né, desse feminicídio que aconteceu. Infelizmente, né, a gente amanheceu aí com essa notícia aí na cidade vizinha aqui, na cidade de Barbacena, cidade vizinha aqui de Ressaquinha, né. Então a gente, né, fica triste, né, e pede aí, né, que a justiça seja feita, né. Então a gente não vai falar muito porque está aí nas redes sociais, vocês podem aí, né, estar sempre aí acessando aí as redes sociais, os sites que vocês vão estar aí vendo essa notícia e também nos jornais aí também, das TVs também, vai estar aí passando e explicando. Que a justiça seja feita aí, porque está difícil, né, viver nesse mundo, né? Tem gente aí que põe em cada comentário aí também, brincadeira, né? Melhor nem comentar, né? Se você não sabe comentar, melhor nem comentar. Uns comentários, tem gente que falou aí que depois do Covid piorou, né? Tem gente falando de política, gente, nada a ver uma coisa com a outra, entendeu? Não importa, né? Infelizmente, de amor, falta de ação, falta também de muita coisa sopra na cabeça do ser humano. Então, fica aí julgando as pessoas, falando tudo aí. Então, é lamentável aí o que aconteceu nessa madrugada aí, esse ocorrido, né, essa tragédia aí, mais um feminicídio, né? Barbacena está sendo uma das cidades mais violentas, né, em Minas Gerais aí, sempre acontecendo crime. Então, vamos, não importa a sua religião, se você é católico, se você é espírita, se é evangélico, enfim, Deus é um só. Vamos aí orar mais, vamos rezar mais, vamos pedir muito axé aí, vamos aí, tá sempre, se tiver acontecendo alguma coisa, fala aí para um amigo, uma amiga, né, sai dessa rotina aí, tá? Você mulher aí, ó, não fica aí, né, se o cara gritou contigo, te empurrou, alguma coisa, sai dessa aí, né, faz aí a sua proteção aí, entendeu? É, mesmo que não resolve muita coisa, mas sempre fala com alguém, sai dessa para não chegar nessa situação que acabou chegando aí nessa madrugada, sábado para domingo, envolvendo as polícias civil, polícia militar, todos os órgãos de segurança aí de Barbacena, que está aí ainda investigando ainda esse ocorrido aí desse feminicídio, beleza? Então aí, aos familiares e as nossas condolências aí, tá? E Deus dê todo o conforto aí, tá? Todas as famílias e os amigos também dessa grande, né, cultura, né? De ser uma cultura médica, mas não vai deixar de ser, não, porque aonde que ela está lá no céu, vai continuar.
conhecendo, eu conheci, né? Eu conheci ela, a gente não vai deixar de ser, né? Vai deixar de ser aquela médica, vai estar aí fazendo operações, fazendo seus atendimentos aí do céu, com certeza aí, dando aquele carinho, né? Aquele amor, né? Também nas mãos dos médicos que estão aqui vivos, né? Estão aí atuando aí na cidade, beleza? Então, infelizmente, a gente às vezes tem que parar, né? Eu não ia nem falar, não, mas a gente tem que parar. Mas o rádio é assim, a TV é assim, infelizmente a gente tem os plantões, depois a gente tenta levar o domingo diferente, o domingo alegre, mas às vezes acontece aí umas coisas absurdas, que às vezes a gente, como locutor, a gente tem que sair do lado, como diz o Monsenhor Osmar, né, balançando o esqueleto, para a gente voltar aí para um lado mais calmo, né, mais tentando, né, levar aí de um outro jeito. A gente acaba sendo um ator, né, uma psicologia também meio difícil. É isso aí, beleza? Mas vamos voltar aqui, né, no nosso

muita diversão, com certeza. Lembrando que domingo que vem está valendo o Pix aí de R$50, tá? Para quem falar aí a sequência musical, são 10 músicas, pode ser a banda, a dupla, enfim, tem que tocar na sequência o nome da música, o nome do cantor, da dupla, da cantora, da banda. E eu vou explicar direitinho, vai estar aí nas redes sociais também durante a semana. E amanhã tem Jogo do Brasil também, Copa do Mundo 2026, amanhã Brasil e Japão, mata-mata, hein? A partir de 2 horas da tarde, vamos torcer por nossa seleção brasileira. Várias seleções aí de nome já está aí, né? Já está aí, já está classificado, já passou aí da primeira fase, né? Grupos, agora está aí no 16avos, depois quartos de final. Então amanhã, Argentina já passou, Portugal, Inglaterra, Noruega, várias seleções. E o Brasil está aí nesse mata-mata amanhã contra o Japão. Então, se ganhar amanhã, vai para as quartas de finais, vamos ver quem será o próximo adversário do Brasil. Se infelizmente não ganhar, o Brasil vai pegar suas malinhas, vir para o Brasil e o Japão vai continuar. Vamos torcer para o nosso Brasil, para que nós possamos, né, continuar aí nessa Copa do Mundo, que tem vários favoritos aí. Tem a Alemanha, tem a França aí, tem a Argentina, né, tem muita seleção boa aí, pode ser uma das favoritas, né, para a Copa do Mundo 2026. Então, a campeã, né? A Argentina foi há 4 anos atrás, na última Copa, e pode ser também, né, de novo, campeã novamente, porque está jogando muito. Mas temos a França aí também, que está arrebentando aí também com seus jogadores, tem a Noruega também, tem a Inglaterra, tem a Holanda, tem a Alemanha, e tem o próprio Brasil também, que tem um talento aí, tem uns jogadores bons também, pode, quem sabe, chegar aí também na nossa final, beleza? Então, vamos torcer amanhã, 2 horas da tarde aí, TV no canal que você quiser, tem SBT, tem Globo, tem Café, tem a rádio também, enfim, importante é você amanhã parar e torcer para a nossa seleção brasileira e a Copa 2026, beleza? Muito obrigado a todos pelo carinho, obrigado a todos pela audiência, até sábado com o programa Sabadaço, às 4 horas da tarde, e no domingo, a partir de 1 da tarde, com o programa Mega Hit, logo após o programa do Ítalo Costa, percorrendo os bairros da cidade, Correio AM 1230, em breve, Correio FM, né? Correio da Serra FM 92.1. Mas, por enquanto, está aí na 1230. Alô, meu amigo Ítalo Costa, um forte abraço. Obrigado pela sintonia, obrigado pelo carinho também. Meu amigo J. Luiz, a sua esposa Vera, meu amigo Anderson e Luana, aí no bairro Grocotó. Obrigado também ao Ednei, o Dinei do Samba, a Sabrina, todos os pessoais do bairro Grocotó, em Barbacena, beleza? Vamos aí, deixando um beijo para elas, abraço para eles, obrigado pela sintonia. Obrigado pelo carinho. E essa agora, claro que eu não posso deixar de mandar para a primeira dama do Sabadaço, do Mega Hits, essa pessoa que eu amo muito, essa pessoa que veio para a minha vida com muito amor e carinho, uma pessoa muito especial, que tornou a vida do Mauro Marçal totalmente diferente desde o dia 13 de maio, dia de Nossa Senhora Fátima, e a gente está aí levando muitos e muitos anos, com certeza um amor além da vida, é o que eu ofereço para ela. Thaís Júnior Tino, minha noiva, esposa, enfim, tudo meu, tudo tudão, é, desse jeito. Então, para você, minha linda, a próxima música vai para você, tá? Muito amor e carinho, esse seu namorado, seu noivo, seu esposo, Mauro Marçal, beleza? É desse jeito, locutor, também apaixonado, também, a gente aproveita aí para a gente oferecer essa pessoa que mudou minha vida, dia 13 de maio, vamos aí, vivendo, se Deus quiser, muitos e muitos anos. Pessoas aí que gostam de querer, né, derrubar a gente está de pé e vai continuar muitos e muitos anos ainda, tá? Invejosos aí, ó, beijinho no ombro para vocês, tá? Obrigado pela sintonia, obrigado pelo carinho. É desse jeito, meu filho, a gente vai até para Dubai, se precisar. Mas pode tentar fazer um pouco, né, de começamos o dia de Nossa Senhora de Fátima. Vamos no Santo Antônio, dia 13 de dezembro é meu aniversário, vai ser 13. Se 13 é o número do azar, ter certeza, meu filho, nós estamos, é muito abençoados por Deus. Todos são mais importantes. Então, aí, para a gente encerrar a nossa programação de hoje, vai para vocês, tá? Moura linda vida, porque ela é uma cura linda vida. Meu, e para todos os casais aí apaixonados também, que tem aí o seu amor da vida, que tem meu amigo, minha amiga, né? Um abraço aí rapidinho também para o Alessandro Campos, pessoal aí da Pascom, um forte abraço ao padrinho, é, meu filho, tá escutando aí, né? Viajando, ó, devagarzinho, tá? Tem mais uma pequenininha aí, pequenininha aí, carro aí, bom demais, tá? Vem ouvindo aí o Amor Além da Vida, já que você já sabe, né, que você é o padrinho, né, então você já vem aí curtindo aí, tá vindo lá de Belo Horizonte, o cara é metido, hein, eita, tá arrumando aí, meu filho, você não foi lá naquela escadaria não, né, é, meu filho, sou de Deus, não pode ir naquela escadaria lá em Belo Horizonte, não, brincando, gente, é porque lá no deixa quieto, né, lá em
hoje também teve rapidinho aí, o Ítalo Costa dançando, gente. Para quem tem o Ítalo Costa aí nas redes sociais, ele está dançando aí um forró, uma mistura, não sei de que com o que aí. Aí o cara está mandando bem aí, balançando o barrigão aí do Genival da Serra. Hein? Ele gosta de falar que eu estou doando caneco, entendeu? Mas ele aí está dançando aí, gente. O Dr. Luiz até comentou lá. Grande figura aí, grande Ítalo Costa. Beleza? Beijo para elas, abraço para eles. Fique com Deus. Muito axé. Bom começo de semana amanhã. Muita paz, muita saúde, muita alegria. E a bênção de Deus e Nossa Senhora para a gente começar uma semana abençoada. Uma semana e um mês também está chegando aí. E Brasil amanhã. Chega aí.

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9: Olá, voltamos. Boys on Gang. Can't take my eyes off of you. Aumenta.

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Fechando por aqui o penúltimo bloco no nosso Amnésia para todo o Brasil. Demais, hein? Esse programa é muito bom. E você, curtindo por aí? Eu fico muito feliz, hein, de estar aqui ó, juntinho com vocês, hein, trazendo os grandes hits, os grandes sucessos. Acessa lá meu Instagram também, @JuniorPinheiroVoz, manda lá sua alusão e também pelo meu canal no

0: 800. Esse grande sucesso. Acessa lá meu Instagram também, arroba Junior Pinheiro Voz, manda lá sua alusão e também pelo meu canal no
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6: 4:35.
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0: 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Muito bem, estamos de volta. Esse é o nosso Amnésia. 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
6: 4:54.
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11: Bem-vindos! Está começando mais uma super edição do seu programa de fim de semana, o seu Salada Musical. A partir de agora, um verdadeiro desfile das melhores músicas rolando nessa próxima hora. E te convido em pedidomusical.com.br, é o site que você acessa, que você clica, escolhe o Salada Musical e vem com a gente pedindo as melhores músicas. E para começar, tem o som de Guns N' Roses aqui para você.

0: 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Tivemos aí o som de Péricles, Até Que Durou, Bia Frazo, Imperfeita, Grupo Menos é Mais, Coração Partido, as primeiraças aqui no seu Salada Musical, e a gente volta depois do intervalo trazendo muito mais pra você.
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5: 5:15.
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7: Gruda no volume, vem com a gente, está de volta o seu Salada Musical, marcando presença aqui no seu final de semana, trazendo as melhores, a nova do Eduardo Costa, Imagina Eu.

0: 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Será, hein? Será? Ainda falta alguma coisa, hein? É o som do Jorge Mateus, Tudo em Paz. Tivemos Paula Fernandes, Amar de Novo, DJ Wellington Moraes, a faixa, né, do Itamar Som, volume 2, CD 18. Pra você que é da época, lá dos anos 2000, com certeza você vibrou, você curtiu muito essa música aí, do DJ Wellington Moraes, Itamar Som. E a gente faz um intervalo e volta já já, trazendo muito mais pra você.
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3: 5:36.
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5: Salada Musical está de volta, trazendo muito mais pra você, trazendo as novas, trazendo as mais antigas, as relíquias, com certeza rolando aqui no seu Salada Musical, e você pode acessar em pedidomusical.com.br e aponta o seu sucesso, manda pra cá a sua música preferida que você quer ouvir, que a gente rola aqui no seu Salada Musical, porque agora tem o som do Zé Neto e Cristiano, Cadeira Cativa.
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0: Esse é o Conde do Forró com a vocalista Jarli Almeida, A Minha História, César e Paulinha, Volta do Boiadeiro, Kid Abelha, Pintura Íntima, sucessos que você conferiu e a gente volta já.
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8: 5:53.
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0: Muito mais músicas no seu final de semana, muito mais sucessos por aqui. Agora você confere o som de Charlie Brown Jr., Céu Azul.

0: 6 horas.
1: Em nome do Pai, do Filho e do Espírito Santo. Amém. Queridos irmãos e irmãs que nos acompanham na reflexão dos textos do Evangelho de cada domingo, hoje nós temos uma alegria imensa. Celebramos o dia do Papa, a festa, a solenidade dos apóstolos Pedro e Paulo, as duas grandes colunas da Igreja. A partir deles, a Igreja se desenvolveu. E por isso, nós celebramos também hoje, no nosso tempo, o dia do Papa, que é o sucessor do apóstolo São Pedro. Foi Pedro que Nosso Senhor escolheu para ser o chefe do Colégio Apostólico, a cabeça daquele grupo que não eram apenas viventes do seu tempo, não, eram homens escolhidos a dedo para continuar a obra de Cristo, anunciando a palavra de Deus. Nós temos aqui uma coisa importante que é bom ouvir. A primeira referência que nós, que cremos, temos, não é o texto bíblico escrito. A primeira referência é esse grupo, é a nascente, e depois continuada na história. Porque foi a Igreja que nos deixou esses textos escritos para que nós possamos compreender melhor a nossa fé, aprofundar melhor no nosso conhecimento de Deus. Por isso é palavra revelada, não é palavra de história, de novela, não é uma palavra de um texto qualquer, não. É palavra revelada. Quem escreveu os textos bíblicos desde o Gênesis a revelados? Deus revelou. Esse é o que nós estamos falando, da continuidade do anúncio do Evangelho. E esses textos de São Mateus, que estamos ouvindo neste tempo, são textos inspirados para nos ajudar. E aqui nós começamos então, e vamos ouvir com atenção esses textos. Jesus foi à região de Cesareia de Filipe e ali perguntou aos seus discípulos: quem dizem os homens ser o Filho do Homem? Eles responderam: alguns dizem que é João Batista, outros que é Elias, outros que é Jeremias ou um dos profetas. Então disse-lhes: e vós, quem dizeis que eu sou? Simão Pedro respondeu: tu és o Cristo, o Filho do Deus vivo. Jesus então declarou: bem-aventurado és tu, Simão, filho de Jonas, porque não foi carne e sangue que te revelaram isso, mas meu Pai que está nos céus. Por isso eu te digo: tu és Pedro, e sobre esta pedra construirei a minha Igreja, e as portas do Hades não prevalecerão contra ela. Eu te darei as chaves do reino dos céus. Tudo o que ligares na terra será ligado nos céus, e tudo o que desligares na terra será desligado nos céus. Esse trecho do Evangelho nos faz perceber algo muito importante. E aqui eu quero acrescentar um versículo que diz algo muito importante para todos nós. Jesus disse aos discípulos: não contem a ninguém que eu sou o Cristo. Essa proibição que Jesus coloca, depois de tudo isso, o texto diz assim: recomendou aos discípulos que não dissessem a ninguém que ele era o Cristo. O que é que está por detrás disso? Aqui está o caminho da paixão do Senhor, porque a revelação deve ser aceita com tudo, não apenas pela palavra, pelo anúncio estupendo, forte, que Nosso Senhor apresentava, mas com toda a sua paixão, morte e ressurreição. Os discípulos, claro, aqui no texto, nós já estamos no tempo da Igreja, eles estão anunciando a boa nova do reino, mas o conselho é para que os ouvintes não fiquem muito eufóricos, porque comporta no anúncio do Evangelho o sofrimento. Para que Cristo chegasse à ressurreição e à sua glória definitiva,

0: perspectiva, teve que passar pelo sofrimento da incompreensão, da prisão, do julgamento injusto, da condenação e da morte na cruz. Então vejam que tudo isso está junto, por isso que esse conselho de Nosso Senhor. Mas celebrando agora, neste domingo, o dia do Papa, o dia dos apóstolos Pedro e Paulo, a Igreja no mundo todo, ela quer apresentar ao mundo que ela veio para anunciar a boa nova do reino até o final dos tempos. A Igreja não passará, vai chegar até o final dos tempos. E quando todos nós estivermos diante de Deus, aí então não é necessário mais a Igreja, porque todos nós já estamos vivendo na paz eterna, na vida eterna. Mas neste mundo, a Igreja é um instrumento de salvação, é um instrumento de anúncio da boa nova do reino.
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1: 6:07. 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
3: Olá Brasil, está no ar mais uma edição Clássicos do Rei, programa que transforma o seu final de semana em uma grande viagem musical inesquecível. E durante essa hora, você vai ouvir os grandes sucessos do Rei Roberto Carlos e descobrir histórias marcantes da sua carreira e vida pessoal. Prepare o coração, porque quando o Rei canta, a emoção sempre chega primeiro. E começamos hoje com um grande sucesso. Antigamente era assim, lembra dessa canção? Ela é de 1987 e que fala sobre a mudança dolorosa dentro de um relacionamento, quando o amor deixa de ser recíproco e o carinho de antes já não existe mais. A música retrata a frustração de quem ainda ama, mas percebe que o outro já não demonstra mais o mesmo interesse. Estamos começando por aqui mais uma edição dos Clássicos do Rei.
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0: Muito bem, por aqui mais uma edição dos Clássicos do Rei. Você conferiu Fera Ferido, grande sucesso, As Flores do Jardim da Nossa Casa. E a primeira foi Antigamente Era Assim. Baby, pequeno intervalinho tá chegando por aqui. A gente volta já já na sequência.
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1: Olá, já estamos de volta por aqui na sua rádio com os Clássicos do Rei. Você continua ouvindo o nosso programa especial no final de semana, Clássicos do Rei. E neste bloco vamos mergulhar ainda mais no romantismo que fez história. São músicas feitas antigas, reacendem memórias e é um de quem já viveu grande encontro. Isso é uma das canções mais marcantes da fase romântica de Carlos e foi lançada em 1969 no álbum Roberto Carlos. A música composta em Erasmo Carlos traz uma mensagem direta e emocional sobre um amor verdadeiro que sofre com a incompreensão e a influência de opiniões alheias. Com a forte influência do soul music, canção duro e sentimental, ergue a profundidade do sentimento que recebe, apesar das dúvidas e também inseguranças. É uma canção de entrega, paciência e persistência. Um clássico que atravessa gerações e continua tocando quem já viveu um amor cheio de desafios e certezas do coração. Voltamos agora então para 1969 com o sucesso Sua Estupidez.
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1: Com o Convexo, teve café da manhã e o primeiro sucesso, Estupidez. Baby, pequeno intervalinho tá chegando. A gente volta já já trazendo o último bloco aqui nos clássicos.
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5: Seis e 42.
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7: E já estamos de volta por aqui na sua querida, trazendo os clássicos do rei, onde cada canção do rei Roberto Carlos revela um pedaço da vida. Agora você vai ouvir músicas que falam de perdas, reencontros, da saudade. Prepare-se para um momento assim super especial. E a gente vai recordar agora Moço Velho, uma canção lançada por Roberto Carlos em 1973, marcada por uma poesia madura e profundamente reflexiva. A letra, escrita por Silvio César, representa o narrador que se descreve como alguém que já viveu muito, sofreu, aprendeu e ainda assim mantém viva a capacidade de acreditar no amor. A música mistura sabedoria, vulnerabilidade e serenidade, criando um retrato humano de quem carrega experiências, mas não perdeu a sensibilidade. Com melodia suave e interpretação emotiva, Moço Velho se tornou um daqueles clássicos que tocam especialmente o público adulto, por falar de vida, tempo e sentimentos com rara delicadeza. Vamos conferir então a esse grande sucesso de 73, Moço Velho.
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0: E fechando muito bem por aqui, mais uma edição dos Clássicos do Rei, hoje um especial bem romântico. Você conferiu A Distância, Por Amor e Moço Velho. E com essas e outras, a gente vai fechando por aqui mais uma edição dos Clássicos do Rei. Programa feito para quem já viveu grandes amores e reconhece nas músicas do Rei Roberto Carlos pedaços da própria história. Hoje mergulhamos em canções que falam de perdas, reencontros e da força que a saudade tem de nos transformar. Que essas melodias sigam ecoando em você, trazendo paz e lembranças muito boas. A gente vai se ver aí no próximo final de semana, sempre com o Rei Roberto Carlos. Baby fera, cuide-se muito bem, muito obrigado pela participação e até o próximo encontro.
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0: gente, tô chegando por aqui. Que coisa maravilhosa estar com você. Sou grata a Deus pela oportunidade de estar comunicando para você que é o melhor ouvinte do mundo. E eu quero falar para você o seguinte, hein? O nosso especial do artista é feito por você, é feito para você. Eu sou Diane Vilas Boas e a partir de agora é música. E hoje está curtindo arte popular. É isso mesmo, o especial do artista está no ar para você.
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0: A arte popular surgiu em São Paulo no fim dos anos 1980, por amigos apaixonados por samba e pagode. O grupo começou animando festas e rodas de samba na capital paulista, desenvolvendo um estilo alegre e dançante que rapidamente conquistou espaço no cenário musical. E eles cantam Bom Bocado.
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0: Amarelinha, quem nunca dançou essa, hein? Agamamou, love, love, love, Jojo. Essa era uma das minhas preferidas do Arte Popular, hein? Teu Cheiro também, pra gente dar aquele pontapé inicial aqui na programação do Especial do Artista de hoje. Daqui a pouquinho, gente, tem muito mais pra você.
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3: 719.

Voltando com o especial do artista, hoje com arte popular. O sucesso nacional chegou nos anos 90, quando o pagode viveu uma de suas fases mais populares, com músicas românticas e refrões marcantes. O arte popular conquistou as rádios e se tornou um dos principais representantes do gênero no Brasil. Ele canta Iraê!

Tio Doce Viagem, Pimpolho, Nani. Gente, que sequência nostálgica passando por aqui no nosso especial do artista de hoje, né? É muito legal. Daqui a pouco trazemos mais músicas de arte popular pra você. Seu artista.

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5: 7:38.
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2: 7:40.

popular na programação do especial do artista. Gente, hoje popular segue sendo uma referência no pagode dos anos 90. Reencontros, shows especiais e a força de seus sucessos continuam emocionando fãs de diferentes gerações, reafirmando a importância do grupo na história da música brasileira. E eles cantam Valeu Demais!

0: Percepção, Utopia e Pétalas de Rosa é o especial do artista de hoje com arte popular. Gente, tudo de bom, positividade, fé em Deus, fiquem bem e até o próximo. Valeu!
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11: 8 horas.
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Estamos de volta, começando mais uma edição do nosso Amnésia para todo o Brasil. E daí, como é que estão por aí? Tudo bem? Tudo legal mesmo, numa boa? Eu por aqui, Junior Pinheiro. Tô felizão demais em estar aqui com vocês, trazendo os grandes hits, os grandes sucessos. E convidando você para participar e mandar aquele alusão bem especial aqui na nossa rádio. 2 horas para viajarmos no tempo com os grandes clássicos do pop, rock, dance e R&B. E eu, Junior Pinheiro, feliz de estar aqui com vocês. A gente começa muito bem com clássica. Alphaville, Big in Japan, aumenta aí.

0: Dance, Danger Zone. Fechando por aqui o primeiro bloco do nosso Amnésia Day. Tá curtindo por aí? Eu fico muito feliz de estar aqui com vocês, hein? Obrigado mesmo pelo seu carinho, muito obrigado mesmo pela sua audiência. Continue com a gente, mandando aquele alusão. Bom, vamos fazer o seguinte, uma paradinha rápida. Daqui a pouquinho tem muito mais hit, tem muito mais sucesso pra você, não sai daí.
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6: 8:22.
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8: Esse é o nosso Fluminense para todo o Brasil. E daí? Aumenta aí, baby. Yeah, bom demais, demais. Essa música é muito legal, hein? Taylor Taylor.

0: Let's Groove! Funcionou muito bem aqui nesse bloco, hein? Sou fãzaço do Earth, Wind and Fire. Vamos fazer o seguinte, acessa lá o nosso site pedidomusical.com.br. Não se esqueça, tem que selecionar o Amnésia, que daí seu pedido vem pra mim, hein? Não sai daí, baby.
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3: 8:40.
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6: Lil Marrow, Mr. Fantasy. Demais, aumentei.

0: muito bom, hein? Curtiu? Quer mais ainda? Não mexe no rádio não, hein? Break! De novo. Break!
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3: 8:59.
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5: Esse é o nosso